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1: Neville Goddard, lição número 5. Permaneça fiel à sua ideia. Aqui temos a quinta e última lição deste curso. Primeiro darei a você uma espécie de resumo do que aconteceu antes. Então, como muitos de vocês me pediram para aprofundar a lição 3, darei mais algumas ideias sobre o pensamento quadridimensional. Eu sei que quando um homem vê uma coisa claramente, ele pode dizer, ele pode explicar. No inverno passado, em Barbados, um pescador cujo vocabulário não abrangeria 1000 palavras, contou-me mais em 5 minutos sobre o comportamento do golfinho do que Shakespeare, com seu vasto vocabulário, poderia ter me dito se ele não conhecesse os hábitos do golfinho. Esse pescador contou-me como o golfinho gosta de brincar com um pedaço de madeira à deriva e, para pegá-lo, você lança a madeira fora e o isca como faria com crianças, porque ele gosta de fingir que está a sair da água. Como eu disse, o vocabulário deste homem era muito limitado, mas ele conhecia o peixe e o mar, porque ele conhecia seu golfinho. Ele poderia contar-me tudo sobre seus hábitos e como pegá-los. Quando você diz que sabe de uma coisa, mas não pode explicá-la, diga que não sabe. Pois, quando o conhece realmente, você a expressa naturalmente. Se eu lhe desse agora para definir a oração e lhe dissesse, como você, através da oração, iria realizar um objetivo? Algum objetivo? Se você pode dizer, então você já sabe disso. Mas se não pode me dizer, então você não sabe disso. Quando a ver claramente nos olhos da mente, maior será a inspiração das palavras necessárias para revestir a ideia e expressá-la lindamente, e você expressará muito melhor do que um homem com um vasto vocabulário que não a vê tão claramente à medida que tu fazes. Se você ouviu atentamente durante as últimas lições, agora sabe que a Bíblia não tem nenhuma referência a pessoas que já existiram ou a eventos da história. Estavam a escrever um grande drama da mente que vestiram com as vestes da história. E então adaptaram a capacidade limitada das massas a críticas e impensadas. Você sabe que toda a história da Bíblia é sua. Que quando os escritores apresentam dezenas de personagens na mesma história, eles tentam apresentar a você diferentes atributos da mente que você pode empregar. Você viu como eu peguei talvez uma dúzia ou mais de histórias e as interpretei para você. Por exemplo, muitas pessoas se perguntam como Jesus, o homem mais gracioso e mais amoroso do mundo, Evangelho de São João, Jesus é obrigado a dizer à sua mãe, mulher, o que tem dentro? Você e eu, que ainda não faríamos, tenho eu que fazer contigo. Você é Jesus e a sua mãe é a sua própria consciência. Pois a consciência é a causa de todos. Portanto, é o grande pai e mãe de todos os que adquirimos o hábito de aceitar como definitiva a evidência de nossos sentidos. O vinho é necessário para os convidados. Quando me lembro de que minha consciência é a única realidade, portanto, nego a evidência de meus sentimentos e assumo a consciência de ter vinho suficiente. De certa forma, repreendi minha mãe ou a consciência que sugeria a falta. E assumi a consciência de ter o que desejo para meus convidados. O vinho é produzido de uma maneira que não conheces. Acabei de ler uma nota aqui de um amigo meu. No domingo passado, ele tinha um compromisso em uma igreja para o casamento.

O relógio dizia que ele estava atrasado. Tudo dizia que ele estava atrasado. Ele estava parado na esquina, à espera por um carro. Não havia ninguém à vista. Ele imaginou que, em vez de estar na esquina, estava na igreja. Naquele momento, um carro parou na frente dele. Meu amigo contou ao motorista a sua situação e o motorista disse: "Não vou por esse caminho, mas vou levá-lo até lá." Meu amigo entrou no carro e estava na igreja a tempo do culto. Isso é aplicar a lei corretamente, não a aceitação da sugestão de atraso. Nunca aceite a sugestão de falta. Neste caso, digo para mim mesmo: o que tenho que fazer contigo? O que eu tenho a ver com a evidência dos meus sentidos? Traga-me todos os vasos e encha-os. Em outras palavras, suponho que tenho vinho e tudo o que desejo. Então meu eu, dimensionalmente maior, inspira em tudo. Os pensamentos e as ações que ajudam a personificação de minha suposição. Não é um homem dizendo para uma mulher: "Mulher, o que tenho eu para fazer contigo?" Todo homem que conhece essa lei é quem dirá a si mesmo, quando os seus sentidos sugerirem falta: "O que eu tenho que fazer com você? Fique atrás de mim." Nunca mais ouvirei uma voz assim, porque se o fizer, ficarei impregnado por essa sugestão e darei a fruta da falta. Passamos a outra história no Evangelho de São Marcos, onde Jesus está com fome. E vendo uma figueira, longe de ter folhas, ele veio. Se por acaso pudesse encontrar alguma coisa nela, e quando chegou a ela, não encontrou nada além de folhas, pois ainda não era o tempo dos figos. E Jesus respondeu e disse-lhe: "Ninguém te comerá daqui para sempre e para sempre." E seus discípulos ouviram. Marcos 11, versículos 13 e 14. E de manhã, ao passarem, viram a figueira secar das raízes. Marcos 11, versículo 20. "Que árvore estou explodindo?" Não é uma árvore do lado de fora. É a minha própria consciência. Eu sou a videira. João 15, versículo 1. Minha consciência, meu eu sou, é a grande árvore. O hábito, mais uma vez, sugere vazio, sugere estéril, sugere 4 meses antes que eu possa me deleitar. Mas não posso esperar 4 meses. Digo a mim mesmo essa poderosa sugestão de que nunca mais por um momento alívio que levará 4 meses para realizar meu desejo. A crença na falta deve, a partir de hoje, ser estéril e nunca mais se produzir em minha mente. Não é um homem explodindo uma árvore. Tudo na Bíblia se passa na mente do homem. A árvore, a cidade, o povo, tudo. Não há uma declaração feita na Bíblia que não represente algum atributo da mente humana. São todas personificações da mente e não coisas dentro do mundo. A consciência é a única realidade. Não há ninguém a quem possamos recorrer depois de descobrirmos que nossa própria consciência é Deus e não há nada além de Deus. Você não pode dizer que um diabo causa alguma coisa e Deus outras. Escute estas palavras. Assim diz o Senhor ao seu ungido, Ciro, cuja mão direita eu segurei, subjugaria nações diante dele e perderei os lombos dos leis e para abrir diante dele os lugares tortos. Quebrarei os portões de bronze e cortarei em pedaços as barras de ferro. E eu te darei os tesouros das trevas e as riquezas ocultas dos lugares secretos, para que você saiba que o Senhor, que te chama por seu nome, sou o Deus de Israel. Isaías 45, versículos 1, 2 e 3. Eu formo a luz e crio as trevas, faço a paz e crio o mal. Eu, o Senhor, faço todas essas coisas. Isaías 45, versículo 7. Fiz a terra e criei o homem sobre ela. E eu, minhas mãos, escondi os céus e todo o seu exército eu ordenei. Eu o levantei em retidão e eu dirigirei todos os seus caminhos. Ele edificará minha cidade e libertará meus exércitos. Isaías 40.

35, versículos 12 e 13. Eu sou o Senhor, e não há mais, não há Deus além de mim. Leia estas palavras com atenção. Não são minhas palavras, são as palavras inspiradas dos homens que descobriram que a consciência é as trevas, a melancolia e a depressão. Se houver luz e alegria, eu criei a luz e a alegria. Não há ninguém além deste eu sou que faz tudo. Você não pode encontrar uma causa forte de sua própria consciência. Seu mundo é um grande espelho constantemente dizendo quem você é. Quando você conhece pessoas, elas dizem pela consciência em busca de ajuda. Não creio que qualquer pessoa em oração sinta mais alegria, piedade e sentimento de adoração do que quando sinto gratidão, pois presumo que o desejo de meu desejo seja realizado, sabendo ao mesmo tempo que é necessário, eu mesmo que me virei. Na oração, você é chamado a acreditar que possui o que sua razão e seus sentidos negam. Quando você orar, acredite que você tem e você receberá. A Bíblia afirma que desta forma: por isso vos digo que coisas perdoardes vos desejo. Quando orardes, crede que o recebereis e será vosso. E quando estiverdes orando, perdoai. Se tendes, deve contra qualquer, para que teu Pai, que está no céu, vos perdoe as vossas ofensas. Mas se não perdoardes, vosso Pai, que está no céu, perdoará vossas ofensas. Marcos 11, versículos 24, 25 e 26. É isso que nós, se oramos algo, se acredito em doenças, pobreza ou qualquer outra coisa, devo perdê-lo e deixá-lo ir. Ou usando palavras de negação, mas acreditando que ele é o que ele deseja ser. Dessa forma, eu perdoá-lo completamente. Eu mudei muito o conceito dele. Eu tive, deveria contra ele e eu o perdoei completamente. Esquecimento é o perdão. Eu não me esqueci, então eu não me perdoei. Eu só perdoo algo quando eu esqueço verdadeiramente. Posso lhe dizer até o fim dos tempos: perdoo você. Mas se toda vez que te vejo ou penso em você, estou lembrando o que eu mantive contra você, eu não perdoei. Perdão é completo esquecimento. Você vai a um médico e ele lhe dá algo para sua doença. Ele está a tentar tirar isso de você. Então, ele lhe dá algo no lugar dele. Dê a si mesmo o novo conceito de si para o conceito antigo. Desista completamente do conceito antigo. Uma oração concedida implica que algo é feito em consequência da oração que de outra forma não teria sido feita. Portanto, eu mesmo sou a fonte da ação, a mente que dirige e quem concede a oração. Quem reza com sucesso se volta e se apropria do estado procurado. Você não tem que fazer sacrifício. Você não tem sacrifício para oferecer. Não deixe ninguém lhe dizer que você deve lutar e sofrer. Você não precisa lutar pela realização de seu desejo. Leia o que diz na Bíblia. Para que fim me propõe a multidão dos teus sacrifícios, diz o Senhor. Estou cheio das ofertas queimadas, de carneiros e da gordura de animais alimentados. E não me agrado do sangue de novinhos, nem de cordeiros, nem dele cabras. Quando vocês vieram aparecer diante de mim, quem exigiu isso de suas mãos para pisar minhas cortes? Não traga mais oblações vãs. O incenso é uma abominação para mim. As novas luas e sábados, o chamado das assembleias, não posso suportar a iniquidade e a assembleia solene. As tuas novas luas e as tuas festas designadas, a minha alma odeia. Tornaram-se um fardo para mim. Estou cansado de suportá-las. Isaías 1, versículos 11 e 14. Tereis um cântico como na noite em que se aguardar uma santa solenidade e alegria de coração, como quando alguém vai com um cano para entrar no monte do Senhor, ao Poderoso de Israel. Isaías 30, versículo 29. O fim da terra. Isaías 42, versículo 10. Cantais, ó céus, porque o Senhor o fez.

grita, partes inferiores da terra começa a cantar, ó monte redimiu Jacó e se glorificou em Israel. Isaías 44, versículo 23. Portanto, os redimidos do Senhor voltarão e cantarão a Sião, e a alegria eterna estará sobre a cabeça deles. Eles obterão gratidão e alegria, e tristeza e do luto fugirão. Isaías 51, versículo 11. O único presente aceitável é um coração alegre. Venha com canto e louvor. Esse é o caminho a seguir diante do Senhor. Sua própria consciência. Suponha que o sentimento de seu desejo foi realizado e você trouxe o único presente aceitável. Todos os estados de espírito, excepto o desejo realizado, são uma abominação. Eles são superstições e não significam nada. Quando você vem antes de mim, regozija-se, porque regozija antes de mim cantando, louvando e agradecendo, pois estes estados de espírito implicam aceitação do estado procurado. Coloque-se de bom humor e sua própria consciência o incorporará. Se eu pudesse definir a oração para alguém e colocá-la da maneira mais clara possível, simplesmente diria: é o sentimento do desejo realizado. Se você perguntar, o respondida e depois viveria e atuaria de acordo com essa convicção. Eu tentaria sustentá-lo sem esforço, isto é, viveria e agiria como se isso já fosse um facto. A posição se tornará realidade. O tempo não me permite ir mais longe no argumento de que a Bíblia não é história. Mas se você ouviu atentamente a minha mensagem nas últimas 4 lições, não creio que queira mais uma prova de que a Bíblia não é história. Aplique o que viu e você realizará seus desejos. E agora eu lhe disse antes que aconteça, que quando acontecer, você poderá acreditar. João 14, versículo 29. Muitas pessoas, inclusive eu, observaram eventos antes que eles acontecessem. Isto é, antes que eles ocorressem neste mundo de 3 dimensões. Como o homem pode observar um evento antes que ele ocorra nas 3 dimensões do espaço? A vida na Terra prossegue de acordo com um plano, e esse plano deve existir em outro lugar, em outra dimensão, e está se movendo lentamente através de nosso espaço. Se os eventos que ocorrem não estavam neste mundo quando foram observados, para serem perfeitamente lógicos, eles devem ter estado fora deste mundo. E o que quer que lhe seja visto antes que ocorra aqui deve ser predeterminado do ponto de vista do homem acordado em um mundo tridimensional. E o que quer que lhe seja visto antes que ocorra aqui deve ser predeterminado do ponto de vista do homem acordado em um mundo tridimensional. No entanto, os professores antigos nos ensinaram que poderíamos alterar o futuro, e minha própria experiência confirma a verdade de seus ensinamentos. Portanto, meu objetivo ao dar este curso é indicar possibilidades inerentes ao homem, mostrar que o homem pode alterar o seu futuro, mas assim alterado, forma novamente uma sequência determinística a partir do ponto de interferência, um futuro que será consistente com a alteração. A característica mais notável do futuro do homem é a sua flexibilidade. O futuro, embora preparado com antecedência em todos os detalhes, tem vários resultados. Temos a cada momento de nossas vidas a escolha diante de nós qual dos vários futuros teremos. Existem 2 visões reais no mundo possuídas por todos, um foco natural e um foco espiritual. Os antigos professores chamavam aquele de a mente carnal e o outro de a mente de Cristo. Podemos diferenciá-los como uma consciência desperta, como governada por nossos sentidos, e uma imaginação controlada, governada por desejo. Reconhecemos esses 2 centros de pensamento distintos na declaração. O homem natural não recebe as coisas do Espírito de Deus, pois elas são tolices para ele. Nem ele pode conhecê-las, porque são discernidas espiritualmente. 1 Coríntios 2, versículo 14. A visão natural limita

a realidade ao momento chamado agora. Para a visão natural, o passado e o futuro são puramente imaginários. A visão espiritual, por outro lado, vê o conteúdo do tempo. O passado e o futuro são um todo presente para a visão espiritual. O que é mental e subjetivo ao homem natural é concreto e objetivo para o homem espiritual. O hábito de ver apenas aquilo que nossos sentidos permitem nos torna totalmente cegos para o que, de outro modo, poderíamos ver. Para cultivar a faculdade de ver o invisível, muitas vezes devemos deliberadamente separar nossas mentes da evidência dos sentidos e concentrar nossa atenção em um estado invisível, sentindo-o mentalmente e sentindo-o até que tenha toda a distinção da realidade. O pensamento sério e concentrado focado em uma direção específica elimina outras sensações e as faz desaparecer. Temos apenas que nos concentrar no estado desejado para vê-lo. O hábito de desviar a atenção da região da sensação e concentrá-la no invisível desenvolve nossa visão espiritual e nos permite penetrar além do mundo dos sentimentos, o que é invisível, pois as coisas invisíveis dele, desde no 1, versículo 20. Essa visão é completamente independente das faculdades naturais. A mente e nossas mentes, o que isso significa para nós neste mundo tridimensional? Isso significa que, se pudermos nos mover ao longo do tempo, podemos ver

ao mundo. O homem pode provar a existência de um mundo dimensionalmente maior simplesmente concentrando sua atenção em um estado invisível e imaginando que ele o vê e sente. Se ele permanecer concentrado nesse estado, seu ambiente atual desaparecerá e ele despertará em um mundo dimensionalmente maior, onde o objeto de sua contemplação será visto como uma realidade objetiva concreta. Sinto intuitivamente que, se ele abstraísse seus pensamentos deste mundo dimensionalmente maior e se retirasse ainda mais em sua mente, ele provocaria novamente uma externalização do tempo. Ele descobriria que toda vez que recua em sua mente interior e provoca uma externalização do tempo, o espaço se torna dimensionalmente maior. E, portanto, ele concluiria que o tempo e o espaço são seriais e que o drama da vida é apenas a subida de um bloco temporal, temporal multidimensional. Os cientistas um dia explicarão por que existe um universo serial. Mas, na prática, como usamos esse universo serial para mudar o futuro é mais importante. Para mudar o futuro, precisamos nos preocupar apenas com dois mundos na série infinita: o mundo que conhecemos em razão de nossos órgãos corporais e o mundo que percebemos independentemente de nossos órgãos corporais. Afirmei que o homem tem todo momento a escolha diante de si de qual dos vários futuros ele terá. Mas surge a pergunta: como isso é possível quando as experiências do homem despertadas no mundo tridimensional são predeterminadas? Como implica sua observação de um evento antes que ele ocorra? Um sonho nada mais é do que um pensamento quadridimensional descontrolado ou o rearranjo de impressões sensoriais passadas e futuras. O homem raramente sonha com eventos na ordem em que os experimenta quando acordados. Ele geralmente sonha com dois ou mais eventos separados no tempo, fundidos em uma única impressão sensorial. Ou então, ele organiza tão completamente suas impressões sensoriais de vigília que ele não as reconhece quando as encontra no estado de vigília. Por exemplo, sonhei que entreguei um pacote ao restaurante do meu prédio. A anfitriã me disse: "Você não pode deixar que existem." Ao que o operador do elevador me deu letras e como eu agradeci a ele por eles e que, por sua vez, agradeceu-me. Nesse ponto, o operador do elevador noturno apareceu e me cumprimentou. No dia seguinte, quando saí no meu apartamento, peguei algumas cartas colocadas à minha porta. No caminho, dei uma gorjeta ao operador do elevador diurno e agradeci por cuidar de minhas correspondências. Depois disso, ele me agradeceu pela gorjeta. Ao voltar para casa naquele dia, ouvi um porteiro dizer a um entregador: "Você não pode deixar isso por aí." Quando eu estava prestes a pegar o elevador até o meu apartamento, fui atraído por um rosto familiar no restaurante. E quando olhei na anfitriã, me cumprimentou com sorriso. Naquela noite, escolhi meus convidados para o elevador. E quando me despedi deles, o operador noturno acenou para mim, simplesmente reorganizando algumas das impressões sensoriais únicas que eu estava destinado a encontrar e fundindo duas ou mais delas em impressões sensoriais únicas, construí um sonho que diferia bastante da minha experiência de vigília. Quando aprendemos a controlar os movimentos de nossa atenção no mundo quadridimensional, seremos capazes de criar conscientemente circunstâncias no mundo tridimensional. Aprendemos esse controle através do sonho acordado, onde nossa atenção pode ser mantida sem esforço, pois a atenção menos esforço é indispensável para mudar o futuro. Um sonho acordado, podemos construir conscientemente um evento que desejamos experimentar no mundo tridimensional. As impressões sensoriais que usamos para construir nosso sonho de despertar são realidades presentes deslocadas no tempo ou no mundo quadridimensional. Tudo o que fazemos na construção do sonho acordado é selecionar, de entre a vasta gama de impressões sensoriais, aquelas que, quando adequadamente

0: com que realizamos nosso desejo. Com um sonho claramente definido, relaxamos em uma cadeira e induzimos um estado de consciência semelhante ao sono. Um estado que, embora esteja próximo do sono, não deixa em controle consciente dos movimentos de nossa atenção. Então experimentamos na imaginação o que experimentaríamos na realidade se esse sonho acordado fosse um facto objetivo. Ao aplicar essa técnica para mudar o futuro, é importante sempre lembrar que a única coisa que ocupa a mente durante o sonho acordado é o sonho despertado, a ação e sensação predeterminadas que implicam a realização de nosso desejo. Como o sonho acordado se torna facto físico, não é nossa preocupação. Nossa aceitação do sonho de despertar como realidade física deseja os meios para sua realização. Deixa-me novamente estabelecer o fundamento da oração, que nada mais é do que um sonho acordado controlado. Defina seu objetivo, saiba definitivamente o que deseja. Construa um evento que você acredita que encontrará após a realização do seu desejo, algo que terá a ação do eu predominante, um evento que implica a realização do seu desejo. Imobilize o seu corpo físico e induza um estado de consciência semelhante ao sono. Então sinta-se mentalmente direto na ação proposta, até que a única sensação de realização domine a mente, imaginando o tempo todo que você está realmente realizando a ação, aqui e agora. Para que você experimente na imaginação o que experimentaria em carne e osso agora, se atingisse seu objetivo. A experiência me convenceu de que essa é a maneira mais fácil de alcançar nosso objetivo. No entanto, minhas próprias falhas me convenceriam se eu implicasse que dominei completamente os movimentos de minha atenção. Mas posso, com um professor antigo, dizer: essa é uma coisa que faço, esquecendo as coisas que estão por detrás e alcançando as que estão antes. Pressiono em direção à marca do prêmio. Filipenses 3, versículos 13 e 14. Mais uma vez, quero lembrá-lo de que a responsabilidade de tornar real o que você fez neste mundo não está sobre seus ombros. Não se preocupe com o como. Você assumiu que isso é feito. A suposição tem sua própria maneira de se objetivar. Toda a responsabilidade de fazê-lo é removida de você. Há uma pequena declaração no livro de Éxodos que confirma isso. Milhões de pessoas que o leram ou o mencionaram ao longo dos séculos a entenderam completamente. Dizem: não inclua uma criança no leite de sua mãe. Versão do Rei James: não verás a criança no leite de sua mãe. Éxodo 23, versículo 19. Milhões de pessoas não numeradas e que não entenderam essa afirmação, até os dias de hoje, na era iluminada, não comem nenhum produto lácteo com um prato de carne. Simplesmente não está feito. Eles acham que a Bíblia é história e quando diz: não embeba uma criança no leite de sua mãe, leite e produtos derivados de leite, manteiga e queijo, eles não tomarão ao mesmo tempo em que levam a criança ou qualquer outro tipo de leite, carne. De fato, eles ainda têm pratos separados para cozer sua carne. Mas agora você está prestes a aplicá-lo psicologicamente. Você fez uma meditação e assumiu que é o que deseja ser. A consciência é Deus. Sua atenção é como o próprio fluxo de vida ou o próprio leite que nutre e torna vivo aquilo que prende sua atenção. Em outras palavras, o que você prende sua atenção tem sua vida. Ao longo dos séculos, uma criança foi usada como símbolo de sacrifício. Você deu à luz tudo em seu mundo. Mas há coisas que você não deseja mais manter vivo, embora tenha sido mãe e pai delas. Você é um pai ciumento que pode consumir facilmente, como Cronos, seus filhos. É seu direito consumir o que anteriormente você expressou quando não sabia melhor. Agora você está desapegado da consciência desse estado anterior. Era seu filho. Você o encarnava e expressava em seu mundo, mas agora você assumiu que é o que deseja ser. Não olhe para o seu estado anterior e se pergunte como ele desaparecerá do seu mundo. Pois, se você olhar para trás e prestar atenção, estará novamente macerando a criança no leite de sua mãe. Não diga a si mesmo: será que estou realmente desapegado desse estado, ou será que isso é verdade? Dê toda a sua atenção à suposição de que a coisa é assim, porque toda a responsabilidade de fazê-lo você é completamente removido de seus ombros. Você não precisa fazê-lo. É assim. Aproprie-se do que já é feito e caminhe na suposição de que é. E de uma maneira que você não sabe, eu não sei, não sabe, eu sei, não sabe, ninguém sabe, torna-se objetivado em seu mundo. Não se preocupe com o como e não olhe para o seu estado anterior, para o reino de Deus. Lucas 9, versículo 62. Simplesmente assuma que isso é feito e suspenda a razão. Suspenda todos os argumentos da mente tridimensional consciente. Seu desejo está fora do alcance da mente tridimensional. Suponha que você esteja aquilo que você deseja ser. Ande como se fosse e permaneça fiel à sua suposição. Ela se tornará realidade. Neville Goddard. Lição número 5. Permaneça fiel à sua ideia.
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1: Acerta os ponteiros do seu relógio.
2: 6 horas.
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1: É isso aí, começa agora o Show da Manhã nesta tua quarta-feira, dia 27 de maio de 2026. O meu nome é, já sabem, aponta aí, meu nome é Nelson. Eu apresento aqui o Show da Manhã todas as semanas, de segunda a sexta-feira, das 6 da manhã às 10 da manhã, para as províncias de Maputo em frequência 99.3, para a frequência de Xaxai 95.0, para a frequência de Inhambane 96.0, para a frequência da cidade da Beira 89.3, para a cidade de Pete 95.0, a cidade de Nampula 97.3, para todos que estão na cidade de Pemba é 99.5. Para quem está a seguir-nos online é www.99fm.co.mz. A todos estão aqui ligados ao programa, muito, muito bom dia aqui. Eu espero que vocês estejam muito bem e quero que vocês espero que vocês tenham acordado bem dispostos para mais um dia aqui do Show da Manhã, né? Mas um dia de felicidade, um dia de alegria, um dia em que vocês fazem aquilo que querem, falam com quem querem, conversem com as pessoas que vocês mais gostam. Este é o Show da Manhã, né? O Show da Manhã hoje vai trazer aqui, dormir profundamente aqui no Saltar a Consciência, daqui a bocado, às 6h25, 6h30, e vai trazer também, às 9h20, o que é que fazem as suas células-tronco, naquela rubrica de saúde e bem-estar, que fala de um dos sistemas de defesa do seu corpo, que é a regeneração. E às 9h40, vamos continuar a falar sobre, afinal de contas, quando você escolhe a sua fonte de rendimento, ou é o emprego, ou é o comissionista, ou é o negócio, qual é a melhor forma de você escolher a forma de receber, não, no que não seja por tempo, mas que seja por resultado. Aí você fica milionário, ok? Se você entender essa regrinha bem rápida, você fica milionário, ok? Vamos lá ver aí como é que está o tempo, né?
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1: É exatamente isso. Muito bom dia a todos que estão aqui ligados ao programa. Já sei quem está aqui. Quero dizer a todos que estão aqui, olha, meu muito, muito bom dia. Olhando aqui para o tempo aqui, vamos lá ver como é que está aqui o tempo. Vocês já sabem que para pedir o tempo é bem simples, ok? Você, para pedir o tempo, você manda uma mensagem para 87000900. Você escreve ali no campo de mensagem, você escreve assim: tempo e o nome da tua cidade. Só isso você tem que fazer. Tempo e nome da sua cidade. Quando você fizer isso, está tudo resolvido, né? Você põe o tempo e nome da cidade e acabou. Acabou, porque você acaba por receber a mensagem da sua cidade com toda a informação, quando é que vai chover, a umidade, os ventos, ok? É muito simples. É simples como se deve fazer. Também para pedir música é bem simples. Você tem que escrever assim. Ai, eu quero saber, quero pedir a minha música hoje. Peçam músicas novas, aí não vou pedir música, não vou passar músicas antigas, ok? Quer músicas novas, você peça músicas novas para eu tocar aqui. Eu toco músicas recentes aqui. Tem aqui uma ouvinte aqui, ela está na Matola, ok? Ela chama-se Helena Damião. Bom dia, Helena, como é que é? Ela diz que gosta muito do seu programa, do Show da Manhã. É que é Helena de Maquemela, ali na Matola, Matolita. Vamos lá ver como é que está o tempo, né? Maputo, máxima 28, mínima 17, com o seu limpo. Xaxai, máxima 26, mínima 17, com o seu limpo. Machis, máxima 26, mínima 18, com o seu nublado. Inhambane, máxima 26, mínima 19, com o seu procedimento nublado. Cidade da Beira, máxima 25, mínima 19, com o seu predominante limpo. Chimoio, máxima 24, mínima 14, com o seu predominantemente limpo. Quelimane, máxima 28, mínima 19, com o seu nublado. Teto, máxima 30, mínima 20, com o seu limpo. Nampula, máxima 28, mínima 19, com o seu limpo. Lixinga, máxima 22, mínima 3, com o seu nublado. Pemba, máxima 29, mínima 22, com o seu limpo. Agora vamos aqui uma reflexão bem rápida, são 6 horas e 6 minutos. Eu quero ler aqui, quero ler por aqui para vocês a minha reflexão que eu tenho aqui para vocês, ok? Caro ouvinte, o consciente pode estar correto quanto aos fatos que conhecemos de modo objetivo, mas a faculdade intuitiva do subconsciente viu o fracasso da ideia, da questão e orientou para a direção correta. Então, o que é que isso quer dizer? Se você sofre de insônia ou tem dificuldades em dormir, reflita sobre as palavras maravilhosas retiradas dos salmos. No quarto salmo, ok? Podemos ler: deito-me em paz e logo adormeço, porque só tu, Senhor, me fazes viver em segurança. E no salmo 127 lemos: se o Senhor não guardar a cidade, em vão vigiam as suas sentinelas. No livro dos provérbios vem: deixo-me em paz e logo adormeço, porque só tu, Senhor, me fazes viver em segurança. O teu sono está doce, deito-me em paz e logo adormeço, porque só tu, Senhor, me fazes viver em segurança. Repita frequentemente essas frases para si e ficará surpreendido com o maravilhoso sono que terá. Deito-me com paz e adormeço logo, porque só tu, Senhor, me fazes viver em segurança. Então eu trouxe aqui uma fórmula bem rápida para si, quero ver. A fórmula para você ter sono e dormir, ok? Vamos aí ao comercial, voltamos já.
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1: 6 horas e 20 minutos.
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1: Bom dia, caro ouvinte, nesta manhã de quarta-feira, dia 27 de maio de 2026. Caro ouvinte, meu nome é Nelson, estamos aqui para falar de um tema muito interessante, que é falarmos sobre dormir profundamente. Caro ouvinte, você está a ver o programa, vem acompanhando aqui, nós estamos a trazer aqui um livro espetacular que é O Medo e a Ansiedade. Você está com um problema na sua vida, está com medo de alguma coisa, de falência, está com medo de perder a mulher, perder o marido, está com medo de perder o emprego, está com medo de perder os filhos, está com muitos medos. E esses medos criam-lhe uma ansiedade. E o ouvinte não dorme, ok? Não dorme profundamente. Passa a noite, dorme pouco, não consegue dormir, dorme 4 horas, 5 horas. Acorda sempre 2 da manhã, 3 da manhã e não dorme. Quais são as consequências de você não dormir o tempo suficiente para a sua ansiedade e para as suas preocupações? Quais são as consequências para o seu corpo? E quais são as consequências para aqueles que conseguem dormir profundamente? Eu quero falar consigo sobre isso, ok? Eu quero falar com aquelas pessoas que estão a viver neste momento um nível de preocupação, contas para pagar, falta de emprego. Aconteceu um evento na sua vida e esse evento fez ficar com medo. E hoje está em pânico, não consegue dormir o suficiente, não consegue treinar, não consegue fazer muita coisa por causa desse evento que aconteceu na sua vida. Quais são as técnicas para o ouvinte conseguir dormir profundamente, ok? E quais são os benefícios de dormir profundamente? Caro ouvinte, eu quero falar consigo sobre isso. O número 87-000-9900. Liga aí para mim para a gente falar sobre esse assunto aqui no show da manhã, ok? Já está disponível a linha. Vamos lá ver aqui quem é o primeiro ouvinte que vai falar com isso. Quais são as causas da privação do sono? Você que não dorme, que está com um problema na vida, não consegue dormir porque tem contas para pagar, porque a mulher lhe deixou, porque o marido lhe deixou, porque perdeu o emprego, porque não sabe se vai perder emprego, porque tem um exame, tem um teste, está preocupado com alguma coisa na sua vida, algum familiar está doente, excesso de preocupação, está com muitas preocupações na sua vida e não consegue dormir profundamente, não consegue dormir profundamente. Eu vou trazer aqui um exemplo aqui para vocês, o seguinte. Eu vou trazer aqui um exemplo aqui para vocês verem como é que é essa questão. Para vocês verem essa questão aqui, afinal de contas, o que é que acontece com isso. Caro ouvinte, há muitos anos que têm sido feitas experiências sobre o sono. Os sujeitos conseguem manter-se acordados durante 4 dias. Têm sido efetuados milhares de testes para medir os efeitos dessa situação no comportamento e personalidade, né? Os resultados desses testes deram aos cientistas novos conhecimentos surpreendentes sobre os mistérios do sono. Vamos lá ver aqui, tenho aqui um ouvinte aqui. Alô, bom dia. Tudo bem?
2: Tudo bem.
1: Então, diga lá o seu nome e o seu bairro.
2: Jaime Machava, bairro aeroporto.
1: Ok, diga lá, seu Jaime.
2: É sobre preocupação, é um assunto muito sério que até me chamou o meu endereço.
1: Aeroporto B, então diga lá.
2: Eu quero participar porque na verdade vivo um momento de terror.
1: Diga lá, qual é esse período? O que é que está acontecendo?
2: Um medo terrível de perder um membro no corpo.
1: Por quê? Vamos lá ver esse ouvinte aqui. Estava aqui a falar, vamos lá falar com ele. Este ouvinte aqui estava aqui a ligar para nós. Vamos falar com ele, vamos ligar para ele. Vamos lá ver o que é que se passa com ele aqui. Vamos lá ver quem é esse ouvido aqui. Jaime Machava. Sim, Jaime.
2: Sim, eu dizia que vivo um momento de terror, de ansiedade, medo, de incerteza do que pode vir a acontecer no dia do amanhã.
1: Ok. Então o que é que se passa com o teu membro? Qual é o problema?
2: Há um possível tumor no braço. Então estou nas consultas para poder ver se realmente é ou não. O diagnóstico ainda não saiu. Então esses dias tem sido um momento muito sufocante, muito.
1: Agora, qual é o. Não consegues dormir, não tens sono profundo. Agora, como não tens sono profundo, quais são as técnicas que andas a usar para conseguir controlar isso?
2: Na verdade, só a esperança é o único médico.
1: Quer dizer, tu não tens nenhuma. Não tens nenhuma terapia que fazes para resolver esse assunto?
2: Minha terapia, talvez, de vez em quando é ouvir música, porque quando durmo ouvindo música, as coisas ficam mais calmas na minha mente.
1: Explica
2: de vez em quando recorro ao álcool.
1: Explica lá uma coisa, você não ouve o meu programa? É a primeira vez?
2: Tenho escutado a rádio.
1: Sim, mas não ouves o meu programa? Eu já estou há uma semana a falar sobre ansiedade e medo. Como é que é a primeira vez que cais aqui?
2: Não, eu tenho escutado geralmente, mas só que durante essa semana não tive tempo.
1: Não, esta semana, já estou a falar há quase um mês sobre este assunto, sobre medos e ansiedade.
2: Já me desliguei muito da rádio, positivamente. Mas o programa eu tenho escutado.
1: Ok. Eu estou a falar aqui um livro, este livro que eu estou a falar só fala sobre medos e como ultrapassar o medo e a ansiedade. Você não pratica nenhum tipo de terapia para isso, né?
2: Não. Minha terapia geralmente até tem sido trabalho, porque uma vez que trabalho eu não sinto muito ambientado. Quando estou lá, descrevo de que estou em problemas.
1: Ok. Então quais são as técnicas para dormires profundamente?
2: Técnicas para dormir?
1: Profundamente. Esquecer as preocupações.
2: Para dormir profundamente tem que estar bêbado.
1: Ok. E tu achas que ficando bêbado consegues resolver o problema da cura da tua doença? Você não vê que está a criar um problema no teu corpo? Explica lá uma coisa.
2: Na verdade...
1: Explica lá uma coisa. Eu quero entender a tua mente, ok? Quero ver como é que a tua mente pensa. Você está com um risco de perder o braço por causa de um suposto tumor. E você bebe álcool?
2: Sim.
1: O que é que achas que está a acontecer?

0: να έτοιμος.
1: Ok, vamos lá aqui. Existem várias terapias para você resolver o problema desses medos, dessa ansiedade, ok? E uma das terapias que eu estou a trazer aqui para você remover a ansiedade é você... Você já leu o Salmo, já leu o Salmo 91?
0: Não.
1: Já leu o Salmo 23?
0: O Salmo 23? Não, até o Salmo todo eu ainda não li, né?
1: Você nunca leu nenhum salmo? Não, não, nunca leu.
0: Eu não sou religioso.
1: É, então, como é que você vai ficar bom se você nem acredita que existe um poder que cura, que está dentro de ti e que chama-se Deus?
0: Não, Deus, acreditar em Deus, eu acredito em Deus. Há sempre um espírito lá no fundo que é a última esperança na vida.
1: Acreditas em Deus, então, mas...
0: A esperança chama-se Deus.
1: Mas acreditas em Deus, mas esse Deus que você acredita não sabe que está contigo aí dentro.
0: Eu sei que ele está comigo, a cada passo que eu dou, ele está ao meu lado.
1: Então por que é que não falas com ele através dos salmos?
0: Bom,
1: falas com ele como?
0: Não sabe?
1: Como é que tu falas com ele?
0: Eu não vou mentir, eu que frequento muito a igreja.
1: Não precisa de frequentar a igreja, você faz...
0: orações.
1: Sim, qual é a oração que você faz?
0: Eba, Senhor Todo-Poderoso, só me entender todos os meus problemas.
1: Só fazer essa prece, só?
0: Não, um montinho de coisa. Uma oração. Yeah, que me permite que eu explode tudo que eu tenho lá no fundo do coração. Eu não espero que ele me responda daqui para aqui, porque Deus não responde em um segundo, em dois segundos.
1: Ok. Bem. Tá bom. Agora, eu quero que tu faças o seguinte. Existem várias terapias. Eu estou a trazer aqui uma terapia do Dr. Joseph Murphy. A terapia que o Joseph Murphy traz para você conseguir resolver este problema do medo e ansiedade. Este livro aqui que eu estou a trazer aqui para vocês, ele explica isso. Que a prece é melhor que a oração. Eu estive a falar esse capítulo semana passada. Que você, os teus pensamentos, os teus sentimentos são a tua oração. E todo o teu pensamento tende a manifestar se você não neutralizar. Você agora está pensando nessa ferida que vai acontecer. E esse pensamento está a acontecer mesmo a tua ferida. Então você tem que mudar esse pensamento, ok? Então você, em vez de orar, você tem que usar a prece. A prece o quê? É você ter a capacidade de falar com esse Deus que está contigo. Esse Deus que faz crescer o teu cabelo. Essa inteligência que faz crescer as tuas unhas. Você tem que falar com ela, essa inteligência, todos os dias. E falar com essa inteligência para ela te guiar de um modo construtivo para você nunca não ter esse problema desse tumor aí no braço, ok? Mas tem que ser com sentimento, você tem que sentir. A outra coisa que você tem que fazer é entender, não ficar a culpar-te, mas por que isto está acontecendo comigo? Não fazer isso, ok? Você não tem que se culpar de fazer isso. A outra coisa que você tem que fazer é ler o Salmo 91. Você já leu o Salmo 91?
0: Não.
1: Então, começa hoje
0: a trabalhar. Bíblia, mas eu nunca tive tempo de abrir o Salmo.
1: Yeah. Salmo 91 é o salmo que você é uma pequena Bíblia, ok? Os salmos é uma pequena Bíblia, é um tesouro de riquezas. Se você quer uma riqueza, um tesouro de riqueza espiritual, é os salmos, a pequena Bíblia. Você tem que ler o Salmo 1, 23, 27, 46, 93, 103. Você tem que ler. Se você não ler esses salmos aí, você não vai conseguir resolver o problema da sua mente, porque você não sabe pensar para resolver o problema. A tua oração não tem sentido, não tem força o suficiente para você conseguir. Você tem que usar esse guia. Se você não consegue orar bem, você tem que usar esse guia. Por exemplo, livro dos provérbios, você tem que ler livro dos provérbios. É, você tem que ler também o 23, porque o 23 também é outro salmo muito forte para quem está com problemas. Já estou doente, estou aqui no hospital. O que é que está acontecendo comigo? Deus está-me a castigar. O significado profundo do Salmo 23, eu falei aqui o significado, é forte o Salmo 23. Então, o amor, o poder que cura também. Como é que está o amor na tua vida?
0: Normal. Em termos de relação, não tenho nenhum problema.
1: Ok.
0: A minha relação está normalmente.
1: Agora, quais são os medos que governam a tua vida?
0: Medos. Seria esse que eu participei.
1: Mas...
0: Outro medo que eu tenho é de perder a família, claro.
1: Por que tens medo disso?

0: Chegamos, fomos nós, através da família. Sem família, não fomos praticamente nada.
1: Mas se tu vais morrer?
0: Mas eu até preferia, eu quando falo, por engraçado que pareça, mas quando eu chego a pensar nessas coisas, eu até peço a Deus para que leve a mim primeiro, para que eu não sofra o impacto da perda.
1: Mas por quê? Se elas também vão morrer?
0: Boa pergunta. Essa questão é difícil de responder, mas é lógica, né?
1: Então, explica lá, eu não estou a entender. Se você já entendeu que o fim é a morte de todos, por que não te preparas para isso?
0: Como seria preparar exatamente?
1: Senta aí numa cadeira, você começa a vai para uma casa mortuária na tua mente, escolhe o caixão que você quer, depois de você escolher o caixão que você quer, você escolhe o carro que você vai, vão te levar para o cemitério e depois metem-te lá, as pessoas estão a passar, está ali deitado ali, as pessoas passam na casa mortuária, de repente metem-te no carro, você vai, está a gente Eduardo Molhano, você está lá dentro, fecha aqui, vê a areia bater, pronto. Você diz, ok.
0: Alguma vez já participou dessa experiência?
1: Você tem que fazer essa experiência, você não pode fugir dessa experiência. Você já nunca... Essa experiência que eu acabei de explicar, você tem que fazer isso. Os budistas já fazem isso. O budista até faz mais. Entra no... Se tu tens medo disso, ele vai para um caixão, entra num caixão, fecha, tapa-se dentro do caixão. Ok? Fica lá dentro.
0: Só para imaginar, ter ideia.
1: Exatamente. Então, você tem que começar a tirar esse medo da morte que está a consumir. Tem medo de morrer, tem medo dos filhos morrer, tua família morrer. Esses medos têm que acabar. Você tem que enfrentar como uma realidade. A realidade é que você vai morrer. A realidade é que você vai sentar hoje em frente da tua família, olhar para todos e dizer, vocês vão me desaparecer, vocês. E quando vocês me desaparecerem, eu vou ficar nesta casa. Como é que há de ser a minha vida? Ok? Vou chorar, ok? Você vai começar a amar mais essas pessoas. Você tem que amar mais essas pessoas que estão à tua frente aí. Dar beijinho, você dá beijinhos?
0: Sim. Eu até sou um gajo maninho divertido em casa. Quando eu estou em casa, dá para notar que eu estou em casa.
1: Então, começa hoje a amar mais essas pessoas que estão na tua casa. Agarra, beija, dá abraços, que curta essas pessoas, brinca, vai passear com elas. Começa a viver essa emoção de que estou a curtir essas pessoas. Para não no final dizer, epa, perdi, não tive chance de viver. Começa
0: não tive chance, sim.
1: Então,
0: sim.
1: Começa a amar a ti mesmo também. Usa o Salmo 23. Usa o Salmo 23, o Salmo 91. Pega em ti, vai para o cemitério visitar a campa de alguém. Imagina você lá dentro. Você vai começar a mudar a sua vida. Você vai dizer, afinal... o locutor ali disse-me para eu mudar a minha vida. Eu não posso viver assim. Vai começar a curtir a vida mais, começar a olhar mais para a vida, a amar a vida, a gostar da vida, entende? Usa o Salmo 91, o Salmo 23 agora. Usa outro Salmo que eu estou a trazer, o Salmo 127. Usa esse Salmo também, 127, para você conseguir dormir, não ter insônias à noite, dormir profundamente. Uma das coisas que faz você conseguir não ter medo é você conhecer a tua mente. Hoje a tua mente te traz filmes que você fica em pânico. E essa doença que tens no braço é tudo causa da tua mente. A tua mente é que está a criar essa doença aí. Porque entrou um vírus aí.
0: Não.
1: Entrou uma bactéria.
0: Isso aqui é algo que surgiu.
1: Então, é a maneira como você está a pensar. Alguma coisa está acontecendo na tua vida que você está a fazer com que isso surja? Algum trauma, algum medo, alguma situação que está a acontecer? Só tu sabes o que é que está a acontecer contigo. E quando tu descobrires isso, olhares para dentro mesmo, você caminha, corre, faz ginástica.
0: Eu, na verdade, não tenho tempo, porque eu sou cozinheiro. Quando amanhã eu só entro na cozinha, começo a mexer com as coisas.
1: Tá bem, ouve lá, o que é que acontece? Será que esse problema no braço não tem a ver com o trabalho que você está a fazer?

0: Então tens que ver o que é que se passa. Tens que arranjar tempo para ti, para caminhar, para apanhar ar, para refletir na vida, ficar no silêncio, meditar, ler os salmos. Você tem que se conectar contigo mesmo. Esta semana toda sobre este livro que é muito bom. Como ultrapassar o medo e a ansiedade usando a tua mente. Tá bom? Com este ouvinte aqui que é o Fernando Jaime Machava, aliás, ele está com um problema de perder o braço, né? Já viste isso? Bom, são 6 horas e 50.
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2: 7 horas.
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5: É exatamente isso, muito bom dia a todos. Estão aqui ligados ao programa nesta quarta-feira, né? Hoje é quarta-feira, hoje é dia 27 de maio, ok, de 2020.

2026. A todos são ligados do programa, muito bom dia aqui, muito bom dia a todos. Vamos fazer juntos aqui o show da manhã. Deixa-me lá ver como é que está o tempo, né? Vamos lá. Mas já sabem, caro ouvinte, para você saber o tempo é simples, manda uma mensagem para 87000900 e pronto, você vai ter aí o tempo na sua cidade. Escreva aí o nome da cidade aí, em nome da cidade e pronto, já está. Em Maputo, temperatura para esta quarta-feira, dia 27 de maio, Maputo 28, mínima 17, com o céu limpo, Xaxai, máxima 26, mínima 17, com o céu limpo, Machix, máxima 26, mínima 18, com o céu nublado, Inhambane, máxima 26, mínima 19, com o céu parcialmente nublado, Beira, máxima 25, mínima 19, com o céu predominantemente limpo, Ximui, máxima 24, mínima 14, com o céu predominantemente limpo, Climane, máxima 28, mínima 19, com o céu nublado, parcialmente nublado, Tete, máxima 30, mínima 20, com o céu limpo, Nampula, máxima 28, mínima 19, com o céu limpo, Lixinga, máxima 22, mínima 13, com o céu parcialmente nublado, Pema, máxima 29, mínima 22, com o céu limpo. Agora vem só essas temperaturas que nós temos aqui para si e dizer aqui o seguinte, para todos que estão aqui ligados ao programa e estão com um problema de dormir, ok, se sofre de insônia e ou tem dificuldades em dormir, você deve refletir sobre as palavras maravilhosas tiradas no Salmo 4. Podemos ler: deito-me em paz e logo adormeço, porque só tu, Senhor, me fazes viver em segurança. E no Salmo 127, se o Senhor não guardar a cidade, em vão vigiam as suas sentinelas. No livro de Provérbios vem: deito-me em paz e logo adormeço, porque só tu, Senhor, me fazes viver em segurança. O teu sono será doce, caro ouvinte. Deito-me em paz e logo adormeço, porque só tu, Senhor, me fazes viver em segurança, né? Caro ouvinte, repita frequentemente essas frases para si mesmo e ficará surpreendido com o maravilhoso sono que terá. Deito-me em paz e adormeço logo, porque só tu me fazes viver em segurança. Repita essas afirmações para si mesmo em silêncio. Ficará surpreendido com o sono maravilhoso e pacífico que terá. Como diz nos provérbios, mais um pouco de sono, um pouco de trabalho, um pouco de cansaço e as tuas mãos para dormir. Quando for dormir, sentirá que já é aquilo que anseia por ser, descontrai e deixe fluir. E aquilo que procura é o seu desejo, o seu ideal é aquilo que está mais perto do seu coração. Consciencialize de que Deus concedeu-lhe esse desejo. Afirmo, vou dormir e aceito inteiramente o caminho na luz de saber que é assim mesmo. Aceite a realidade do seu desejo quando for a dormir. Assuma o sentimento de que é aquilo que anseia por ser. Assuma que já tem o que deseja possuir. Assuma que está a viver aquilo que por que anseia. E viva nesse papel, viva nesse estado de espírito. Ao adormecer estará a impregnar no seu subconsciente, ok? Ok, sou o caro ouvinte. Mas olha, vamos continuar aqui com mais música aqui no teu show da manhã. 7 horas e 3 minutos. Vamos lá ver quem está aqui. Só alguns ouvintes aqui que estão aqui. Quero cumprimentar aqui Michael, bom dia. Aqui tenho Joana João. Bom dia aqui, Joana João. Ela diz que quer a música de Fernandinho, te adorei, ok? Tenho aqui Amélia Rodrigues, ela diz que tio Nelson, peça a música de Escalema, Chuva de Amor, ok? Chuva de Amor, Olivia Atua, bom dia, música de Maria Fernandes e Luísa Sonza, título me abraça, ao mesmo tempo não me sinto abraçado, ok? Quem está aqui mais? Edgar António, bom dia aí para ti, Edgar António. Quem mais está aqui? Quero Dionísio António. Ele está aqui, Dionísio António também. Muita gente aqui da província de Tete aqui. Para todos que estão a fazer publicidade, quem está a ouvir a rádio aí em Tete, faça publicidade aqui na rádio. Porque aqui temos audiência aqui, ok? Patrocina aqui o show da manhã. Pessoal de Tete aí, homens de negócio aí em Tete, tem aqui o programa para si, ok? O programa para você patrocinar. 7 horas e 4 minutos, volto já, ok? Mas antes vamos aqui um bocadinho do Deep House, ok? Vamos cortar um bocadinho, mudar um bocadinho o ritmo aqui a esta hora das 7 horas. Quem está no carro vai acelerar, vai levantar o som aí e vai estar num fim de semana bem agitado, ok?

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4: Bom dia aí, caro ouvinte, soltar a consciência aqui na tua rádio 99 FM. Vamos lá falar aqui sobre um tema muito interessante, que é a privação do sono. Vamos lá falar, se você está a viver agora um momento em que está com medo e ansiedade, e esse medo e essa ansiedade lhe priva do sono, quais são as consequências disso? O número já está disponível aqui, o número 87-000-9900. Vamos lá ver se a gente consegue falar aqui com algum ouvinte aqui. Vamos lá ver se a gente consegue falar. Vamos lá ver se a gente tem aqui. Vamos lá ver aqui. Vamos lá ver se temos aqui algum ouvinte aqui em linha. Vamos lá falar aqui com algum ouvinte aqui. Alô, bom dia.
5: Alô.
4: Sim, bom dia, tudo bem?
5: Tô bem, não sei.
4: Tudo bem, como é que se chama?
5: Joana.
4: Joana quê?
5: Joana, João Luiz.
4: Ok, tá já ligado onde? Onde é que liga?
5: Na Munhava.
4: Na Munhava, ok. O que é que estás a fazer, Joana, hoje?
5: Estou comendo as mandiocas.
4: Oh, manda lá uma para mim. Tu nem tens vergonha. Em vez de dizer assim, locutor, está aqui uma mandioca para ti, bem nice. Bem quentinha para eu comer aí. Nada, estou a comer uma mandioca. Ai, ai, ai, ai, ai, ai. Joana.
5: Bem quentinha.
4: Maninho, está a pôr o quê? Está a comer com o quê? Com chá?
5: Assim simples.
4: Assim simples. Não pões uma manteiga aí? Tá, também fica nice.
5: Hã? Não.
4: Então, Joana, fala-me lá o que é que acontece quando tu ficas sem dormir.
5: É que eu tenho muito medo.
4: Qual é o medo?
5: De horário. Quando eu sendo que eu quero era horário, aparece um medo.
4: Ah, ok. Quanto... Quanto horário, o quê? Não percebi.
5: Quando eu oro, quando eu faço oração.
4: Exatamente.
5: Sempre vem um medo em mim, não sei porquê.
4: Uhum. Ok. Vamos lá ver se... Como é que... Quando tu oras, aparece um medo.
5: Sim, eu mesmo sou medrosa, minha mãe.
4: Ok. Ai, ai, ai. O medo de quê? Quanto horas?
5: Até que eu imagino muitas coisas. Imagino tipo o diabo tá na minha traje.
4: Agora diz lá uma coisa. Os medos que tu tens são constantes?

0: Ah, é? E esse... Olha, eu perdi aqui esta ouvinte aqui. Ai, ai, ai, ai, ai. Vamos lá ver aqui quem está aqui em linha, que esta ouvinte aqui é que ela, pronto, está a vivenciar. Vamos lá tentar mais um ouvinte aqui. Alô, bom dia.
1: Bom dia, bom dia.
0: Tudo bem?
1: Tudo bem, sim.
0: Então, diga lá.
1: Sim, eu só queria só para saudar, que só pela segunda vez que estou entrando nesse programa.
0: Tá bom, ok, não. Então.
1: Sim.
0: Obrigado.
1: Gosto muito do programa, da oração, estou muito fraco na parte da oração.
0: Explica-me lá bem o que é isso, ter medo da oração.
1: Por exemplo, eu ia constante na igreja, agora já não vou mais, eu não sei...
0: Sim, é? Vamos lá ver aqui. Vamos lá ver aqui.

0: Exatamente, então.
1: Mas Nelson, falando da soneca, é muito importante ter um sono, posso dizer, um bom sono, né? Porque a saúde recomenda são 8 horas de tempo, né? E quando tu transgride essa lei, ou transgride essa parte, tomes 2 ou 3 horas de tempo, acaba crescendo o seu corpo. Porque o corpo em si, naquela fase, como posso dizer aquela palavra, ele tem suas próprias instruções, né? E talvez é no sono em que o corpo se torna leve. Então tem algumas feridas, só se cura quando você está naquela soneca profunda. Tá vendo? Somente quando você está num estado de depressão, um estado formativo, uma adaptação. Às vezes o sono também ele é preciso. Porque quando você dorme, acorda às vezes de uma forma um pouco diferente. Tá vendo? Então quando você está na escrita, também essa lei é prejudicial à saúde. Assim também a sua vida em si mesmo. Você não fica bem.
0: Ok. Agora diz-lhe uma coisa, quais são as vantagens de tu dormires profundamente?
1: A vantagem é essa, né? Você dá tempo ao teu corpo a ter esse processo de cura. Às vezes nem temos que nós temos e às vezes naquela soneca, o corpo em si também, ela precisa para ter aquela cura tal, mais ou menos isso, né? E, Manuel, respondendo à pergunta dos dois ouvintes que ligaram, a mulher e o homem, sobre a oração, eles têm muito de oração. É assim, Manuel, falando da oração, é algo especial ou sagrado, podemos dizer, né? Por quê? Porque quando você vai para a igreja, você é ensinado a conhecer as doutrinas, né? A conhecer os mandamentos. Praticamente, quando você era, segundo a Bíblia, você pratica a iniquidade, você pratica o pecado, praticamente, você... A Bíblia diz o inferno. Então, e lá também tem o outro Satanás lá, que tem castigado as pessoas que têm seguido o caminho dele. Então, a pessoa, ela sente-se, a pessoa sente-se que traiu a Deus, né? Se eu traí, então, poxa, aqui vou ter alguma aflição, aqui vou ter alguma droga, porque eu fiz isso, eu já ouvi a verdade. Então, praticamente, eu fiz o mal. Quando eu dormi aqui, mesmo eu orando, quando eu já peguei, eu quero voltar a fazer mais o mesmo pecado. Não vou orar. A pessoa não se sente bem em si mesmo, já ver, né? Então, eu acho que a pessoa ela tem que decidir primeiro na oração que vai fazer. Porque quando você faz essa oração, você está a fazer para ti. Para isso, você não tem que praticar as iniquidades, né? Para você não voltar a ter essa oração. É só estar com medo, estar com medo de vida, o diabo vir e colocar a mão nele. Ele fez coisa errada. O que o pastor diz na igreja dela. Isso aí é crucial. É errado, Manuel.
0: Agora, diz-lhe uma coisa. Os teus medos e as tuas ansiedades já tiraram-te de sono profundo?
1: Isso já aconteceu comigo. Até não foi medo, mas foi ansiedade. Houve um tempo, Manuel, foi justiça.
0: Ok.
1: Então, estive numa aflição em que me deixou deprimido, porque não tinha emprego, não tinha nada naquela fase. Eu já tinha uns 20 anos, praticamente a minha família dependia de mim, mas aquilo não me deixava com sono. Me deixava muito ansioso. Eu fui atrás de emprego, tal, bati as portas, mas não conseguia. Então aquilo me deixava muito assim, um pouco deprimido, assim também me deixava um pouco mais ansioso.
0: Ok. E como é que corrigiste?
1: A correção maior foi essa, né? Da fé. Orei muito. Fui atrás do emprego. Consegui. Quando consegui. Veio aquele alívio, né, Manuel? Aquele alívio de que já tenho importante algum emprego para sustentar ou para ajudar a minha família. Então, foi esse o senhor de alívio da minha vida.
0: Ok.
1: Foi um momento que eu senti mais ansioso. Foi esse momento, né?
0: Ok. E pronto, tu, quando estás nesses momentos de aflição, usas o quê? Que ferramentas usas?
1: As ferramentas que eu uso?
0: Yeah.
1: Principalmente a palavra de Deus, a igreja. A igreja é que mais.
0: Sim, mas qual é o. Quais são os. Se tivesses que dar uma opinião a alguém que nunca fez, por exemplo, esse João, esse Jaime Majava, do aeroporto, que nunca leu um salmo, não sabe nada sobre o que está a falar de palavra, e não faz a mínima ideia do que, quando tu dizes a palavra, o que é que tu sugeres que ele fizesse? Quais são os passos claros e diretos?
1: Olha, Deus nos ensina a termos paciência.
0: Yeah.
1: Se a pessoa quiser ler no livro de Eclesiastes, como Eclesiastes ensina tempo de Deus, ensina nos ensina a saber esperar. Então, quando a pessoa não ensina aquele esse livro aí, tem muita sabedoria. A não ser também o Salmo, também o Salmo, também esses três livros são muito cruciais para esses momentos de aflição. Deve dar muito para a pessoa. Muito mesmo.
0: Ok. Eclesiastes?
1: Sim, o Eclesiastes.
0: Ok.
1: Eclesiastes é muito bom, né? Fala do tempo, fala da sabedoria também, como se esperar, tem muita coisa boa. Não sou muito bom em guardar os versículos, mas eu procuro sempre entender, né?
0: Entender
1: a situação, tá lá. Yeah, mas o Eclesiastes ensina boas coisas para o tempo. Nós, seres humanos, somos difíceis, né? Principalmente quando atingimos uma fase, aquela fase, seguimos ali o tempo atrás, aos 18, então quando estamos nos 30, Manilson, aí a cidade aumenta, porque você vence seu amigo a progredir. E você não sabe esperar o tempo de Deus, quem sabe que Deus quer dar uma coisa boa daqui a pouco. Só que você está sempre assim, Deus quer te dar. Muitos eram essa parte. Então, tempo crucial, você tem que saber usar o tempo, saber esperar, saber qual é o tempo de você aproveitar o momento. Você vai se dar bem na vida,
0: por exemplo. Ok. Vamos lá. Deixa dar aqui uma sugestão aqui ao Jaime para ler Eclesiastes, ok? Um abraço aí para ti, tá bom?
1: Obrigado, Manuel.
0: Um abraço aí.
1: Bom dia.
0: Pessoal, já sabem, né? Ouviram essa conversa fantástica aí com o Floyd aí de teto, ok? Vamos lá aí, vamos aí o show ao vivo aí. Eu quero curtir um show ao vivo aí convosco, ok? Vamos lá curtir o show e volto já aqui. Para a gente curtir aqui um show de Ivete Sangalo aqui. Vamos lá curtir esse show aqui e volto já, ok? Vamos lá curtir aqui e volto... Dentro de 12, 13 minutos, ok? Eu volto já.
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3: 7:48.
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1: 8 horas.
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3: É exatamente isso, previsão do tempo aqui na tua rádio 99 FM. A todos que estão ligados ao programa, muito, muito bom dia. E eu quero cumprimentar aqui alguns ouvintes que estão aqui antes de trazer o tempo. Não, vou trazer o tempo, depois cumprimento. Primeiro...

Quero trazer o tempo aqui para quarta-feira, 27 de maio de 2026. Maputo, máxima 28, mínima 17, com o céu limpo. Xaxai, máxima 26, mínima 17, com o céu limpo. Machis, máxima 26, mínima 18, com o céu nublado. Inhambane, máxima 26, mínima 19, com o céu parcialmente nublado. Beira, máxima 25, mínima 19, com o céu limpo. Chimoio, máxima 24, mínima 14, com o céu limpo. Quilimane, máxima 28, mínima 18, com o céu limpo. Teto, máxima 30, mínima 20, com o céu limpo. Nampula, máxima 28, mínima 19, com o céu limpo. Lixinga, máxima 22, mínima 13, com o céu limpo. Pemba, máxima 29, mínima 22, com o céu limpo. A todos estão ligados ao programa. Muito, muito bom dia aí. A todos estão aqui ligados. Eu vou cumprimentar um por um. Primeiro tenho aqui o Batista. Bom dia, Batista aqui. Tenho aqui o Jojó também. Bom dia, o Jojó. Jojó de, de Mambone, na província de Inhambane. Há uma muita 99.3. Abraço aí para vocês. Michael, obrigado aí, Michael de Napala. Tenho aqui o Bruno Tiago também, bom dia aí, está em cidade de Boan, Bruno Tiago. Tenho aqui também o Elton é que está na Matola, zona 19. Aqui o Michael diz que ele está na Zambésia, distrito de Gurue, e vive em Nampula, é de Nampula, ok. Quem mais está aqui? Tenho aqui Fabião Júnior, ok, bom dia aí Fabião Júnior. Tenho também aqui, vamos lá ver quem está aqui, Alia Chisungo, ela diz bom dia, ok Alia, bom dia para ti, tenho aqui, bom dia, como estás, cá estamos bem, graças a Deus, falo no Maio, diretamente de Chibuto, essa música de prodígio com o T-Rex, com o título Juízo Final, ok, Helene Elton Rádio aqui, tá na, quem está em Massinga, eu não disse quem está em Massinga, bom dia. Sim. Há um ouvinte a perguntar se esse número é da rádio. Sim, é da rádio. Bom dia aqui para si. Este ouvinte aqui está aqui ligado ao programa. Vamos ver aí uma coisa, ok? Quem está mais aqui no programa? Vamos lá ver. Cumprimentar aqui a todos que estão aqui ligados ao programa. Altino Júlio Muxara. Bom dia, estou na escuta da Rádio 99. Estou ligado na Nampula, bairro de Namiteca. Cumprimentos ao meu mano estiloso, ok? Ok. Que mano estiloso é esse? Mano estiloso, ok. O que ele está aqui a falar? Mano estiloso, ok. Gostaria de ouvir a música 20 Fingers com o título Nosso Amor Está na Moda. Paulo Nordeste também, tem 30 anos, bom dia aqui. Bom dia aqui, chamo-me Aston, my fan, da província de Teto. Peço fazer publicidade do meu trabalho, faço tatuagem, faço promoção do mesmo. Para quem pretende concorrer à Academia Militar com tatuagem, não é aceito. Agradecia de profissão, sou mestre de construção, eletricista. Vamos lá, Aston, você faz tudo, você tira tatuagem, é eletricista, é pedreiro, é construção, é tudo. Você é uma máquina. Manel José, bom dia aí, Manel José. Quem mais está aqui? Osvaldo Manuel. Bom dia, Osvaldo aí, Manuel, para ti. Vamos ver quem está aqui mais aqui. Nelson Ivaristo, bom dia. Carmen Carmeia Zacarias, liga Langa, ela está onde? Carmen Zacarias Langa, ela diz que está na cidade de Tete. Ela está na cidade de Tete, aqui é Carmélia. Carmélia Langa. Eu tenho que dar nome bonito aqui. É Carmélia Langa. Ok. Onde é que está esta mulher? Está em Tete, em que zona aqui? Deixa-me ver aqui no meu radar aqui. Bom, todos estão aqui ligados no programa. Vamos lá tocar músicas pedidas, né? Vamos lá ver o que é que temos aqui de músicas pedidas aqui no show da manhã, né? Vamos lá ver aqui o que temos aqui de músicas pedidas. Músicas pedidas. Olha, o artista mais pedido hoje é o 20 Fingers, ok? 20 Fingers é o artista mais pedido aqui. Vocês sabem quem pede muito 20 Fingers? São os homens. Os homens gostam de 20 Fingers. Eu vou tocar o 20 Fingers aqui para vocês. Rosita. Aí, Rosita. Rosita está onde? É a Rosita aí do 20 Fingers, que era a Rosita aí, ok? Depois vou tocar a música Minha História, ok? Essa é a minha história também, é do 20 Fingers. Será que eu tenho essa música aqui? Essa música acho que não tenho. Vou lá ver que eu tenho essa música. E depois tenho aqui...

O Nosso Amor. O Nosso Amor também, de Twenty Fingers. O segundo ouvinte que eu vou tocar aqui é... Deixa lá ver aqui quem está. Matias Damásio. Ai, ai, ai, ai, ai. Também são homens que pedem aqui. É, meu amor, abre a porta. Ok. Meu amor, abre a porta. Ai, ai, ai, ai, ai. Abre a porta. É... Vamos ver se a gente consegue tocar o Matias Damásio. Ai, ai, ai, ai, ai. O ouvinte mais pedido aqui, que eu vou tocar aqui, é o professor Lai. Professor Lai, superei, já te esqueci. Vou te pôr...

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2: 8 horas e 27 minutos.
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3: Exatamente isso, solta a consciência aqui na tua rádio 99 FM. O meu nome é Nelson, vamos fechar aqui esta segunda hora com esta pergunta que é sobre dormir, essa afirmação que é dormir profundamente. Neste tema, o medo e a ansiedade que lhe remove, que lhe roubam o sono. O medo e a ansiedade que lhe roubam o sono. O que é que acontece com

0: Você, amigo, o sono. Eu quero atender alguns ouvintes para falar sobre esse assunto. Você já teve um estado de medo, de ansiedade tão alto, que tão grave, que roubou-lhe o sono? E depois, essa perda de sono, o que é que lhe causou na vida? De onde dormir o suficiente? O número já está disponível, número 87-000-9900. Eu quero falar consigo, caro ouvinte, quero falar consigo sobre esse assunto aqui. Deixa-me lá aqui dizer que hoje, a esta hora, os meus pedidos, a maioria dos ouvintes aqui são na cidade de Tete, ok? Ai, ai, ai, ai, ai. Muitos ouvintes a pedir música aqui em Tete. Alô, bom dia.
1: Alô.
0: Sim, bom dia. Alô, bom dia.
1: Alô, alô.
0: Sim, bom dia. Alô, bom dia.
1: Mano, você me esqueceu de pôr a minha música.
0: Mano, quem? Quem fala? Está a falar com quem? Alô? Alô? Essa ouvinte aqui desligou. Ai, ai, ai, ai, ai, ai, ai. Vamos lá ver aqui se a gente tem aqui algum ouvinte aqui em linha para falar sobre esse assunto. O que é que acontece quando você está em estado de medo e de ansiedade bem alto aqui? O que é que acontece consigo? O número que eu quero falar consigo sobre esse assunto aqui. O que é que acontece quando você se priva de sono? O número é 87-000-9900. Liga aqui para mim para a gente falar sobre esse assunto aqui. Eu quero falar consigo o que é que acontece quando você não dorme profundamente. O que é que acontece quando você dorme profundamente? São essas as questões que eu quero falar consigo aqui. Muito bom dia aqui. Vamos lá ver se temos aqui algum ouvinte em linha. Alô, bom dia. Alô, bom dia. Alô, bom dia. Vamos lá ver se a gente consegue ter aqui algum ouvinte que quer falar comigo sobre dormir profundamente. Alô, bom dia. Quero fechar esse assunto aqui. Sim, bom dia.
2: Bom dia.
0: Bom dia, como está?
2: Bem, e tu?
0: Tudo bem. Pode responder aqui a questão do dia aqui, por favor. Este ouvinte não sabe daquilo que eu estou a falar. Não faz a mínima ideia. Ah, ai, ai, ai, ai, ai, ai. Sim, bom dia. Alô, bom dia. Sim, como está?
2: Tudo bem, como está?
0: Tudo bem, como é que se chama?
2: Armando.
0: Qual é o seu apelido e o seu bairro?
2: Maracuene Popó.
0: Seu apelido?
2: Armando João.
0: Ok. Diga lá, seu Armando João. Bobol, né?
2: Sim.
0: Já falaste comigo outro dia, né?
2: Não, é a primeira vez.
0: Ah, é? Ah, tem um ouvido aqui de Bobol que falou comigo também ontem, então pensei que fosses tu.
2: Não.
0: Ok. Foi António Cumbe de Bobol. Ah, tu és o Armando João de Bobol. Ok, Bobol em peso aqui. Ah, é. Diga lá então, o medo e a ansiedade já se instalou na tua vida até tirar-te o sono? Este ouvinte aqui ligou-me e desligou. Não sei porquê que me ligam e desligam. Que coisa feia, né? Que coisa feia. Ai, ai, ai, ai, ai, ai, ai, ai. Vamos ver, temos aqui algum ouvinte aqui. O Bobol. Bobole. Vamos lá ver aqui quem é que está aqui em linha aqui. Vamos falar sobre esse assunto aqui bem rápido. Alô, bom dia.
2: Alô, bom dia.
0: Sim, bom dia. Como é que se chama?
2: Sérgio Domingos.
0: Então, diga lá, Sérgio Domingos. Estás em que cidade?
2: Cidade de Maputo.
0: Ok. Qual é o teu...
2: Não consigo responder essa pergunta.
0: Então, ligaste para fazer o quê? Ai, ai, ai, ai, ai, ai, ai. Por que que ligaste para mim? Por quê? Por quê? Sim, bom dia.
2: Bom

0: Não, não, eu mesmo.
1: Ah, ok. Então diga lá, seu país americano, qual é a história do medo e ansiedade? Espera aí. É, o medo, há certas coisas que acontecem. Você nunca viu uma criança, de repente, parte um copo e ele fica assim com medo? Nunca viu? Assustado, com medo?
0: Aquilo ele cria dentro de si.
1: Ele cria, mas há medo que vem já contigo. E há medo que depois tu crias, mas há um medo que também já vem contigo. Esse...
0: Que ultrapassa aquilo ali, né? Então, por mim, eu não tenho medo. Sou ansiedade, sim.
1: Tu não tens... Se te aparecer um leão à frente, não tens medo dele?
0: Vou ficar com pavor.
1: Ah, não é medo?
0: Não é medo.
1: Ok. Porque
0: a primeira vez eu a ver aquele animal e... Como ouvi dizer que ele é mau, que aquilo vai me criar...
1: Se, aparecer um tigre, também ficas com o pavor para ti, pavor e medo são coisas diferentes.
0: Não, são coisas diferentes.
1: Então, tu tens pavor de leão. Quer dizer, nunca viste um leão à tua frente e dizes que vais ter pavor.
0: Sim.
1: Ok. Acho que isso é uma desculpa tua, mas pronto. Tens pavor de leão. Achas que tens pavor de leão. Ok. Ok. Achas que tens pavor de leão e não tens.
0: Como eu já disse, eu já fiquei muito tempo no mato, né? Então, já lidei com muitas cobras, então não sei, ainda... Eu tive medo, eu ler alguns livros. A cabeça é uma coisa que eu crio dentro de mim, é uma coisa que está dentro de mim, isso eu posso tirar. Então, se eu não viver com medo, eu tenho medo da morte, mas espera, né? Se um homem espera dentro de... Tipo, no percurso do tempo, alguém vai morrer. Então, eu não posso estar ter medo que um dia eu vou morrer, porque aquilo é uma coisa normal. Eu nasci, encontrei a morte. Então, para mim é uma coisa normal, é tipo uma doença para mim.
1: Não, tu tens... Quem tem pavor acaba tendo medo, porque o pavor tem o medo lá incluído, o susto, o temor, o pânico, ok? O pavor está incluído lá, o medo. Eu tenho pavor de uma coisa, então o medo. O medo é que é a sensação que proporciona aquele estado de alerta demonstrado, ok? É pelo receio de alguma coisa, de estar a ver alguma coisa. Então, medos tu tens, isso não falha. Há um medo qualquer aqui neste mundo. Para tu não teres medo de alguma coisa tens. Mas, ansiedade, qual é a ansiedade que tens?
0: Ansiedade, eu sofro muito de ansiedade. Quando eu tenho um resultado da escola, ou esperar alguma coisa, fico ansioso, né? Acabo não apanhando sono, esperando aquele resultado. Né? Então, eu não consigo lidar com a ansiedade. Ansiedade, sim, não consigo. Já perdi muitas vezes o sono por causa da ansiedade.
1: E como é que tu resolves o problema? Como é que resolves o problema da ansiedade?
0: Muitas vezes aquilo acontece nas noites, né?
1: Como é que resolves o problema da ansiedade? Quais são as ferramentas que existem para tu usas para resolver o problema da ansiedade?
0: Tudo é bíblico agora, só meditando.
1: O que é que lês na Bíblia?
0: Tenho o Salmo 90, 91, 11, 15. Me ajudam muito. E tenho o Provérbio também. Então, eu pego o livro, eu pego a Bíblia, abro.
1: Ok. Ok. Então, tu ainda não chegaste à conclusão de que existe uma inteligência infinita aí dentro de ti, que essa inteligência é a própria inteligência que cuida de ti. É ela que faz o teu coração bater. Ainda não chegaste a essa conclusão? Ainda não chegaste à conclusão que existe um poder, uma força inteligente que está dentro de ti, que cuida de ti?
0: Eu só entrego tudo na mão de Deus.
1: Peraí. Ainda não chegaste à conclusão. Pai, eu estou a ser bem claro aqui. É uma pergunta bem simples. Ainda não consegui chegar à conclusão de que existe dentro de ti uma inteligência, uma força que faz com que as tuas unhas cresçam, que faz com que o teu cabelo cresça. Que faz... Ainda não chegaste a essa conclusão?
0: Não
1: Ok. E qual é a dificuldade para tu entender?

0: Diz que as unhas quando crescem, não és tu que estás a fazer.
1: Abu, é... Isso é ciência.
0: Hã?
1: É ciência, eu...
0: Eu estou a ser simples contigo. Mais simples para o tipo. Tu tens que acabar de desligar essa chamada e entender aquilo que eu estou a dizer. Ainda não chegaste à conclusão de que existe uma inteligência. Sabes o que é uma inteligência?
1: Sim, sim.
0: Então, essa inteligência faz... Olha para a tua mão. Olha para a tua mão.

0: que dá instrução para isso acontecer. Essa instrução não vem do teu corpo.
1: É.
0: Então significa que dentro do teu corpo tem uma inteligência lá dentro que faz isso. Vamos chamar software, vamos chamar o que quiseres, Deus, vamos chamar o infinito, vamos chamar o divindade, o que tu quiseres.
1: Vamos chamar de Deus.
0: Então, o Deus faz a tua unha crescer.
1: Certo.
0: Mas esse Deus está contigo.
1: Certo, sim, está comigo.
0: Então, a pergunta é do início. Então, já chegaste à conclusão que Deus está contigo e que tu não precisas ficar com medo, porque Ele consegue controlar os teus cabelos, consegue controlar o teu sono, faz-te dormir, acordar. Ainda não percebeste isso? Que tens que amar esse Deus aí que faz essas coisas todas. Ouviste, Paito? Entende isso que eu estou a falar? A tua vida vai mudar hoje, ok?
1: Muito obrigado.
0: Um abraço aí. Bom, pessoal, vocês já viram que há muita gente aqui com ansiedades e não consegue dormir por medos e... Alô, bom dia.
2: Alô.
0: Sim, bom dia.
2: Bom dia, como está, tá?
0: Tá tudo bem.
2: Ouvi sobre situação de coisa. Esse sono.
0: Dormir profundamente.
2: Eu não tenho medo porque Deus está comigo de noite e dia.
0: Exatamente.
2: Sim.
0: Ok.
2: Informação aí. Queria pedir também uma música.
0: Ok, tá bom. Ok.
2: A música posso pedir?
0: Ok, pode.
2: Sim, quero a música de Alejandro.
0: Tá bom, um abraço aí, tá bom.
2: Obrigado.
0: Vamos lá fechar aqui o assunto de dormir profundamente. Você dorme profundamente ou não consegue dormir profundamente porque está a viver uma situação de ansiedade crônica, de uma preocupação crônica, de um medo crônico? Ai, ai, ai. Alô, bom dia.
3: Bom dia, bom dia.
0: Sim, como está?
3: Estou bem, obrigado. Não sei de plano.
0: Tudo bem, como se chama?
3: Zia, Chapadir de Nampula.
0: Qual é o apelido?
3: Não posso saber?
0: O apelido qual é?
3: Zia Olindo Tomás.
0: Olindo Tomás, ok. És mesmo natural de Nampula?
3: Já sou natural de Nampula.
0: Ok. Oh, nice. Como está Nampula hoje? Calorzito ou frio? Como está Nampula hoje? Calor ou frio?
3: Está uma temperatura fresca, né? Fresca.
0: Não está aquele inferno. Tá bom, bom.
3: Nada.
0: Tá bom. Fala lá então dos teus medos, da tua ansiedade e que te removeu ou remove do sono.
3: Bom, falando da ansiedade, sempre tenho ansiedade ou sofro da ansiedade sempre que preciso algo ou sempre que espero algo. Vem aquela ansiedade, né? Dentro de mim. Se vou conseguir ou não.
0: Então, quais são os medos que tens? Quais são as ansiedades que tens? Qual é a ansiedade que tens?
3: Ansiedade? Quando...
0: Qual é a ansiedade? Sim, quais são?
3: As ansiedades que eu tenho. Alô?
0: Sim.
3: Alô?
0: Sim, tudo bem. Alô?
3: Não percebi bem a questão.
0: Qual é a ansiedade, caríssimo? Qual é a ansiedade que tens?
3: Bom, a ansiedade é quando...
0: Qual é?
3: Espero. O tipo da ansiedade nesse caso.
0: Sim, qual é a ansiedade que tu tens, sim?
3: Não exatamente especificar o tipo de ansiedade, depois tu não saber dizer, né? Mas eu acredito que quando espero algo, ou quando... Por exemplo, fiz uma entrevista há bocado, então estou ansioso, né? Do que vai acontecer lá, ou se dá certo ou não. Esse tipo de ansiedade, se calhar, que eu costumo ter.
0: Ok. Tana, e quais são as ferramentas que usas para resolver o problema dessa ansiedade?
3: Bom, usar a calma, né?

0: sempre de ter, ter muita calma, escutar música.
1: Não usas, não, usas, não usas nenhuma ferramenta como Bíblia, como meditação, nada?
0: Bíblia, sim, não. Só procuro calmar.
1: Então, tu tens que usar a Bíblia, então. Tens que usar os salmos, os provérbios, para resolver o problema dessa ansiedade. Ok? Tá bom?
0: Ah, ok. Tá bom.
1: E como é, o que é que fazes para dormir quando não consegues dormir?
0: Tenho que escutar uma música, ou ler um filme, ou ler um livro.
1: Ok. É, para tu conseguires dormir, tu vais ler aqui um salmo, que é o Salmo 127. Ou também podes ler o livro dos provérbios, que diz assim, deixa-me em paz e logo adormeço, porque só tu, Senhor, me fazes viver em esperança, ok? Faz lá isso, o teu sono vai estar, será doce, ok? Salmo 127, ou provérbios, ok? Se tu fizeres isso, vais conseguir dormir bem, tá bom?
0: Deixa-me anotar aqui, Salmo 127, capítulo 7.
1: Salmo 127, sim. Lê o Salmo 127. Tu vais conseguir dormir bem aqui. Vocês têm que ter umas ferramentas. O livro dos provérbios também que vais ter que ler aqui, que diz deito-me em paz e logo adormeço, porque só tu, Senhor, me fazes viver em segurança. Ok? Então é preciso ter atenção. Ele também o Salmo 4. Ok? O Salmo 4 também diz deito-me em paz e logo adormeço. Porque só tu, Senhor, me fazes viver em segurança. Salmo 4, Santo Salmo 127, Provérbios, vão te ajudar a dormir, tá bom?
0: Ok, tá bom. Boa dica.
1: Um abraço aí, tá bom?
0: Obrigado, bom trabalho aí.
1: Obrigado. Estava aqui com o Jucia Julinho Tomás de Nampula. Jucia Julinho Tomás de Nampula. Bem, eu vou para a música, ok? Vou para a música e volto já, ok? Para vocês. A todos estão ligados aqui ao programa. Muito bom dia, um abraço. Volto já, ok? Amanhã teremos mais. Eu trouxe aqui algumas dicas aqui para resumir esse problema aqui do se dormir profundamente. E vamos continuar neste capítulo esta semana, ok? Um abraço, 8 horas e 47 minutos.
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4: 8 horas e 48 minutos.
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2: 9 horas.
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3: Ai, ai, ai, ai, ai, previsão do tempo. Muito bom dia, caro ouvinte, já sabe, para saber o tempo é só mandar uma mensagem para o texto, escrever ali o tempo e a sua cidade, e nós mandamos o tempo, a umidade, o vento, o céu, como é que está a previsão para quinta-feira, para sexta-feira, para sábado. Tenho aqui o António Mines, ele pediu o tempo. Maputo, a sensação, agora o tempo é 21 graus, né? A sensação é de 22. Agora, se você quiser saber a previsão para o dia, é só mandar uma palavra tempo, que a gente manda aqui a sua informação aqui de como é que está o tempo aqui. Tenho aqui uma mensagem de um ouvinte que diz assim: bom dia, amo muito o vosso programa, escuto bastante o programa, mas nunca tinha mandado mensagem. Irmão Nelson, amo-te muito. Ei, ai, ai, ai, ai, ai, ai, ai. Chamo Elson Rosário, sou da Zambésia, de Nicuadala, mas ele vive em Teto. Oh, ele diz que me ama muito. Ai, ai, ai, ai. Didi Irineu diz: locutor em serviço, a linha fica facilmente ocupada e assim eu acabo não conseguindo interagir. Oh, Didi. Vamos falar com a Didi. Didi, o que que era, Didi? Vamos lá. Eu vou ligar para a Didi daqui a bocado. Vamos lá ver aqui quem é que está aqui em linha, aqui, que quer trazer aqui. Deixa para mim trazer o tempo aqui. Maputo, máxima 28, mínima 17, com o céu predominantemente limpo aqui. A nossa temperatura aqui para Maputo, ok, ok. Vamos lá ver aqui. Temos também a cidade de Xaxai, máxima 26, mínima 17, com céu limpo. Machis, máxima 26, mínima 18, com céu nublado. Inhambar, máxima 26, mínima 19, com céu parcialmente nublado. Beira, máxima 25, mínima 19, com céu limpo. Chimoio, máxima 24, mínima 14, com céu limpo. Climano, máxima 28, mínima 19, com céu predominantemente limpo. Tete, máxima 30, mínima 20, com céu limpo. Nampula, máxima 28, mínima 19, com céu limpo. Lixinga, máxima 22, mínima 13, com céu limpo. Pemba, máxima 29, mínima 22, com céu limpo. Caro ouvinte, muito, muito obrigado. Obrigado a todos que estão aqui ligados ao programa, dizer que eu vos amo muito e quero vos dizer aqui o seguinte, deixa-me ver quem está aqui na linha. Mida Félix, bom dia. Mayra Budo, bom dia. Tem também aqui o Momad Silvério, bom dia aí para ti, Momad Silvério. No Maio, obrigado aí também, no Maio. Quem mais está aqui? Deixa eu ver aqui na minha caixa. Tenho aqui o Leonildo Constantino Tomboloco, ok? Bom dia aí para ti, já está na Machixe. Tenho também Eduardo aqui, Edson também está aqui, o Edson. Deixou um pedido aí. Tenho também aqui o Jeremias Dick, bom dia. Tenho aqui o Jeremias Dick. Tenho a Guinésia Cornélio. Estão a tocar a música e eu pedi uma música que vocês não estão a tocar. Qual é a música que ela está a pedir? Eu não mereço a música. Bom dia. Aqui é Ravi. Peço a música de Marlene. Ai, tá bom. Vamos tocar a música para ti de Canimambo. Eu é na Canimambo, Marlene. Vamos já tocar Marlene aqui para este ouvinte aqui. Está a chorar. Quero ouvir Marlene. Marlene. Onde está a Marlene aqui? Vamos lá ver se temos aqui a Marlene aqui. Vamos lá ver se a gente consegue. Até aqui, Canimambo, December. Ok. Vamos lá ver aqui o seguinte. Vamos lá ver aqui quem é que está aqui. Vamos lá ver se a gente consegue pôr aqui a Marlene para este ouvinte. Bom, a todos os ouvintes, muito bom dia. Voltamos já.

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2: 9 horas e 19 minutos.
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2: Exatamente isso. Saúde e bem-estar aqui na tua Rádio 99 FM. Estamos atrasados 3 minutos. Era o que prometi-me, que era às 9h20, mas pronto. É, são 9 horas e 23 minutos. Caro ouvinte, vamos lá falar sobre... Vamos lá falar aqui sobre... vamos lá ver aqui como é que... Vamos lá falar sobre... o tema do dia de hoje é falar sobre um tema que chama-se regeneração, ok? Eu quero trazer aqui para vocês o funcionamento deste processo das células-tronco, ok? E o poder curativo delas, ok? Vamos lá ver aqui uma coisa. O que sabemos sobre as células-tronco do corpo remota à bomba atômica, a aniquilação nuclear de Hiroshima e Nagasaki, que marcou cerca de 145 mil pessoas, ok? Isso foi em 1945, no fim da Segunda Guerra Mundial. E os médicos observaram que algumas pessoas que sobreviveram à explosão inicial sucumbiram numa segunda vaga de mortes porque a exposição à radiação destruiu a capacidade do corpo para renovar as células na medula óssea. Enquanto os governos se preparavam para futuras guerras nucleares, os cientistas foram à procura de células-tronco que pudessem ser utilizadas para tratar e proteger sobreviventes da radiação letal. Então, em 1961, dois investigadores canadianos, James Steele e Ernest McCullen, provaram que havia células-tronco presentes na medula óssea e no baço e conseguiram regenerar as células sanguíneas. Também descobriram que, se injetadas a tempo, essas células-tronco eram capazes de resgatar animais de laboratório expostos a quantidades letais de radiação. A pesquisa de Steele e McCullen levou ao desenvolvimento do transplante da medula óssea, um procedimento capaz de salvar vidas, hoje realizado em todo o mundo para recuperar pacientes de cancro que são tratados com quimioterapias mais agressivas e as doses mais elevadas de radiação. Embora a quimioterapia e a radiação matem as células carcinígenas, também destroem as células-tronco saudáveis da medula óssea. Se as só que células-tronco, o sistema imunológico do paciente com cancro falha e se este pode morrer devido às infecções avassaladoras, contudo, caro ouvinte, ao transportar as células-tronco retiradas da medula óssea de um doador para o paciente com cancro, os médicos conseguem resgatar pacientes de uma morte certa. As células-tronco do doador circulam na medula óssea do paciente e são enxertadas. Em seguida, reconstituem o sistema imunológico. Esta técnica de transplante da medula óssea com recurso de células-tronco foi considerada uma revolução a nível médico. O seu pioneiro foi Donald Thomas. Ganhou o Prêmio Nobel de Fisiologia na Medicina de 1990, juntamente com o médico a realizar um transplante de rim, Jovis Murray. No entanto, mesmo que não saiam lesadas da quimioterapia ou da exposição à radiação, o corpo precisa de células-tronco porque estas o reconstituem permanentemente dentro para fora. Das 37,2 trilhões de células do corpo humano, as células-tronco representam um grupo poderoso, ainda mais minúsculo, apenas 0,002% capaz de regenerar a saúde. As células-tronco reparam, substituem e regeneram as células mortas, desgastadas quando necessário, como soldados das forças especiais presentes no seu corpo. Reúnem informações, realizam reconhecimento e execuções de missões para manter órgãos em perfeitas condições e sempre que sofrer uma lesão ou desenvolver uma doença, as células-tronco irão entrar em ação para criar novos tecidos e curam ou ajudam o corpo a derrotar a doença. Este é o sistema regenerador de proteção da saúde. E tal como o sistema de angiogênico, as investigações mais recentes mostram que as células-tronco são fortemente influenciadas pela dieta alimentar. Quer seja um atleta a desenvolver músculos com uma grávida, a gerar um feto ou alguém a combater males de envelhecimento, os alimentos certos podem ajudar a melhorar o número e o desempenho das células-tronco e a sua capacidade de regenerar o corpo. pode fazer alguma alimentação com vista a proteger o órgão, a manter bem a mente alerta, regenerar a cerebral, cicatrizar ferimentos e conservar o corpo no estado jovem. Na segunda parte, vamos falar sobre isto, os alimentos capazes de regenerar e proteger a saúde das células-tronco. E vamos falar... mas já antes vamos falar aqui uma introdução à regeneração para que possas compreender por que motivo consumir alimentos certos lhe pode salvar a vida. Cara ouvinte, eu quero falar consigo, eu quero entender se o ouvinte entendeu como é que funcionam as suas células-tronco, ok? O número já está disponível, 87000990. Vamos lá ver aqui... Vamos lá ver aqui se nós conseguimos ter uma ideia de que, o que é que você entendeu sobre as células-tronco. Número 87000990. O número está disponível, 87000990. Quero ver se o ouvinte está disponível para ligar, para falar comigo sobre as células-tronco, ok? O número está disponível, são 9 horas e 29 minutos. Vamos lá ver se a gente consegue ter aqui. Vamos lá ver se a gente consegue ter aqui algum vídeo que entendeu esta parte que diz o poder curativo das células-tronco. Ok, vamos lá ver se a gente consegue ter aqui um ouvinte que consegue responder esta questão. Alô, bom dia. Sim, bom dia. Alô, bom dia. Alô, bom dia. Alô, bom dia. Vamos ver se a gente consegue ter algum ouvinte aqui que consegue me explicar qual é o poder curativo das células-tronco, como é que elas funcionam. Você entendeu, caro ouvinte? Entendeu aquilo que eu falei? Eu dei aqui exemplo de pessoas com cancro, de como é que funciona esse processo dos enxertos aqui. As células-tronco, onde é que você tem células-tronco que devem ser enxertadas? Ai, o número 87000990. Bom, eu amanhã vou continuar e vou continuar aqui a falar sobre as células-tronco e lesão. Vou falar sobre isso amanhã. Espero que os ouvintes estejam disponíveis aqui para me ouvir como é que vamos falar sobre esse assunto amanhã. A todos os ouvintes que estão aqui ligados ao programa, muito obrigado. Eu vou voltar aqui a falar sobre as células-tronco, porque vocês têm que entender que vocês têm células-tronco no seu corpo, ok? Vocês têm que ter células-tronco no vosso corpo. Se vocês não entenderem... mas eu vou à música e volto já, ok?
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3: 9 horas e 31 minutos.
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2: Vamos lá ver aqui, caro ouvinte, dicas de motivação aqui no teu Show da Manhã. Vamos lá falar sobre segredos da mente milionária, ok? Vamos lá ver aqui... vamos lá ver se a gente consegue ter aqui... se a gente tem aqui algum ouvinte... vamos lá ver se a gente consegue ter aqui algum ouvinte que consegue falar... vamos lá falar sobre este assunto aqui, sobre segredos da mente milionária. O que eu quero falar convosco é o seguinte. Caro ouvinte, você já escolheu, você já decidiu que, olha, o meu método de ganhar dinheiro é investir no meu negócio. Ou já decidiu que eu quero ganhar dinheiro com comissões, sou comissionista. Ou decides, não, eu quero trabalhar a receber quero trabalhar para alguém e quero receber um salário. A pergunta que eu faço para si é a seguinte: como é que você muda o processo de receber por aquilo que é o tempo do trabalho, mas você muda para ter resultados? Como é que você faz isso? Vamos lá ver primeiro. Vamos fazer a pergunta ao ouvinte: qual é o modelo que você escolhe? Você escolhe abrir um negócio, trabalhar por comissão ou trabalhar para o patrão? Vamos lá ver qual deles você escolhe aqui. Depois vamos para a segunda pergunta, para entendermos como é que funciona a mente milionária, ok? Vamos lá trabalhar nesse assunto aqui. Vamos lá falar sobre esse assunto aqui. Vamos lá ver aqui. Vamos lá ver se a gente consegue ter aqui algum evento aqui. Vamos lá ver se a gente consegue ter aqui algum ouvinte aqui para falarmos sobre esse assunto. Você escolhe o quê? Você escolhe investir no próprio negócio, abrir um negócio, ou você prefere trabalhar como comissionista, ou você prefere trabalhar para o patrão? Dessas três opções que você escolher, qual delas você ok. Vamos lá ver aqui, tem aqui um ouvinte aqui. Alô, bom dia. Ok, vamos lá ver aqui se a gente consegue... vamos lá ver uma coisa aqui.

0: Temos aqui algum vídeo. Alô, bom dia.
1: Bom dia, mano.
0: Sim, tudo bem?
1: Ah, está tudo bem, irmão. Você está lá de nos estúdios.
0: Yeah. Está tudo bem aí, né?
1: Sim, sim, está tudo bem, está tudo bem.
0: Yeah, exatamente. Então diga lá, qual é o modelo de negócio que vocês querem? Como é que vocês escolhem ter rendimentos na vida? Abrir um negócio, trabalhar como comissionista ou trabalhar para alguém?
1: Na minha ideologia, um negócio na conta própria. Depois dali, posso procurar um emprego que, na verdade, vou ter um patrão que me anda a receber.
0: Trabalhar para o patrão?
1: Não, primeiramente é abrir um negócio conta própria.
0: Sim, e depois?
1: Essa é a visão do todo milionário, né?
0: Tá bem, qual é o negócio de conta própria que queres abrir?
1: Bom?
0: Qual é o negócio de conta própria que queres abrir? Fugiu, mas estou ouvindo. O Léo fugiu, mas... Sim, já falaste comigo hoje, né?
2: Meu crédito tinha acabado.
0: Então, diga lá.
2: Eu queria dizer que eu prefiro trabalhar para alguém.
0: E preferes trabalhar para alguém por um valor único?
2: Trabalhar para alguém para fazer com ele os meus planos.
0: Trabalhar com ele para essa pessoa por um valor único?
2: Sim, sim.
0: Então tu... aqui, então tu tens a dizer que... Então não, a pergunta que eu faço é, você quer receber um valor fixo?
2: Sim, sim.
0: E como é que vais ficar milionário, meu irmão? Diga-me lá. Bem rápido, explica-me lá.
2: Aquele valor eu posso para levar, para construir com ele, para fazer também outras coisas.
0: Não. Como é que você fica milionário? Milionário, ter milhões?
2: É só guardar.
0: Guardar como? Vai guardar quanto? Quando é que vais receber para o teu patrão?
2: Posso deixar no banco até para...
0: Quanto? Quanto é que você vai deixar no banco, meu irmão? Primeiro, quanto é que você vai receber para o patrão? Quanto?
2: Depende do salário.
0: Quanto que você vai receber, então?
2: Depende, mesmo que seja 10, que seja 11, que seja 15, depende, pá, porque hoje em dia os valores...
0: Tá bom, ok. Tá bem, vais receber 11 mil meticais, vais guardar quanto no banco?
2: Posso guardar 5 utilizar em casa.
0: Tá bem, então 5 mil meticais para você viver. Você vai guardar para depois ficar milionário como com 5 mil meticais na conta?
2: Sim.
0: Como é que você vai ficar milionário? Diz-me lá.
2: Depende do tempo. A cada mês você vai ter a guardar 5, para aquilo também vai se desenvolver.
0: Não vais ficar milionário assim com 5 mil meticais, ok? 5 mil meticais você não fica milionário. Bom, caro ouvinte, o que eu quero trazer um exemplo aqui do nosso amigo aqui é o seguinte. Se você decide que quer trabalhar para o patrão, ok? E para você ter uma mente milionária, eu vou dizer o que vocês devem fazer. Você deve dizer ao seu patrão o seguinte: patrão, eu não quero receber 11 mil. Eu quero trabalhar por resultados. Você trabalha numa empresa, né? Ou você trabalha para alguém. Você diz: eu quero trabalhar por resultados. Dá-me umas tarefas e eu vou fazer. Cada tarefa que eu acabar, você me paga. Pode me pagar no final do mês, mas eu quero trabalhar para eu conseguir atingir as metas que você quer. Eu sou bom canalizador, sou pedreiro, sou o que for. Mas trabalho por valor, não trabalho por um resultado, não trabalho por um valor. Porque se você escolhe um valor de 11 mil, você nunca vai conseguir chegar no nível que você quer. Você tem que dizer ao teu patronato, dizer, pai, eu quero ganhar por tudo que eu for a fazer, ok? Eu consigo fazer uma parede rápida, eu consigo montar este sistema de luz aqui rápido. Então acaba isto, dá-me o trabalho. No final, tu vais ver que vais ganhar muito mais do que estar a receber um salário fixo, ok? Agora todos estão a ouvir o programa aqui, eu vou me despedir, eu vou dizer assim, tchau, tchau, e volto amanhã às 6 da manhã, ok? Obrigado a todos, tchau, tchau, parabéns, aniversariantes, e fiquem aqui com Anselmo, bye, bye.
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0: 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Eu sou Anselmo Governo, cá estou para mais uma viagem matinal do seu 99 Loucuras, com muita loucura, muita música. Um abraço também, ficamos aí, um abraço. Ele está acompanhando o programa, né? Um abraço. Um abraço a todos que estão em Bobole, aí na República de Bobole, um abraço. Em Iambane também, um abraço. Uma história só engraçada para vocês, para começarmos o programa, né? Eu tenho um vizinho que é Manhambane e foi ao hospital fazer o diagnóstico, um check-up, né? E lá depois o médico disse a ele: não, senhor, o que gosta de comer? Ele disse: coco. Coco por quê? Porque eu sou Manhambane. E lá foi dito pelo médico: então o senhor terá que parar de comer coco, porque a glicose aqui não está boa. O açúcar no seu sangue tende a subir. E coco é doce, né? O senhor terá que parar. Ele disse: eu sou Manhambane, senhor. Eu prefiro morrer do que parar de comer coco. 10 horas e 18 minutos. Vamos ativar o nosso radar. Hoje é dia 27 de maio de 2026. Eu digo bom dia a si que acaba de sintonizar a 99 FM. Quanto à previsão do tempo para hoje, dia 27 de maio de 2026, indica tempo ensolarado e sem chuvas significativas na maior parte de Moçambique. A época chuvosa no país terminou oficialmente em abril e o foco atual das autoridades meteorológicas e de gestão e desastres também virou-se para a monitorização do fenômeno El Nino, que ameaça trazer seca e calor extremo nos próximos meses. E quanto à previsão de tempo para hoje? Quanto às condições gerais, o dia apresenta-se, neste caso, ensolarado, a céu.

ou pouco nublado nas principais ou nas principais regiões. A precipitação também, a probabilidade de chuva para o dia de hoje é baixa, cerca de 25% de probabilidade de chuva fraca e localizada, neste caso principalmente em distritos costeiros. E quando as temperaturas na capital de Maputo, as temperaturas vão variar entre... E quanto ao balanço da época de chuvas recente, embora o dia de hoje esteja seco, neste caso a época de chuvas recente, estamos a falar de outubro de 2025 a abril de 2026, foi severa. O impacto humano, de acordo com o balanço mais recente do Instituto Nacional de Gestão e Redução do Risco de Desastres, as chuvas intensas e as cheias associadas afetaram mais de 1 milhão de pessoas e causaram 289 mortes em todo o país. E quanto ao foco governamental, as equipas do governo e também parceiros encontram-se atualmente a coordenar ações pós-emergência com a reconstrução de infraestruturas afetadas nas regiões centro e sul, apelando a que as populações, neste caso, evitem regressar às zonas de risco de inundações. Agora, quanto ao nosso diário da cólera também, dizer que atualmente a epidemia de cólera em Moçambique ultrapassou a marca de 9 mil casos e registrou 85 óbitos acumulados desde o início do surto em setembro. Segundo os dados oficiais mais recentes da Direção Nacional de Saúde Pública, apenas das duas primeiras semanas do início, o país reportou 123 novos infectados e voltou a registrar uma morte provocada pela doença, quebrando praticamente um período de estabilização sem óbitos. E quanto à distribuição geográfica do surto, as províncias do norte e centro do país continuam a ser as mais afetadas, concretamente Nampula, que está a liderar o balanço com 3.925 casos e 39 mortos. E Tete, que acumula 2.929 infectados e 34 óbitos. Cabo Delgado registra 1.091 casos e 8 óbitos. E quanto a apoios internacionais e campanhas de vacinação, 6,8 milhões de doses de vacinas. Estamos a falar do Ministério de Saúde, que através do ministro Hussein Issi, na Assembleia Mundial de Saúde, em Genebra, anunciou o envio iminente deste lote de vacinas para reforçar o conforto, ou melhor, o controle nas zonas mais vulneráveis. E quanto ao financiamento da organização, neste caso, da ONU, o Escritório de Coordenação dos Assuntos Humanitários da ONU, neste caso, aprovou o quadro de ação antecipatório da cólera, que liberta até 1,7 milhões de euros para conter o agravamento de novos focos epidemiológicos de forma rápida. E para terminar, vamos falar da meta de eliminação. Estas medidas integram-se no Plano Nacional Estrutural que visa eliminar a cólera como problema de saúde pública em Moçambique até 2030. Por isso que apelamos aí o ouvinte a acompanhar o programa. Todo cuidado ainda é pouco. Cuide da água que vai buscar, independentemente da fonte, é do poço, é do rio, é da torneira. Por favor, trate a água em primeiro lugar. Ferva a água, use lixívia e outros produtos que servem para tratar a água. Lave sempre as mãos depois do aperto de mão, a sua volta da rua para casa, ao manusear os alimentos, ao usar o banheiro, e mantenha o cenário aí em casa sempre limpo e seco. Porque para além da cólera, existem também outras doenças de origem hídrica. São 10 horas e 29, ou melhor, 22 minutos. Vamos ao nosso mantra e voltamos num piscar de olhos para atualizar como é que vai ser o programa na edição de hoje. Bom dia, sorria, está na 99 FM. Ah, sorria. Bom dia.

0: voltaremos já já.
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10:29, obrigado aí pelo mantra. Tudo que é bom vem até mim, dinheiro vem, saúde vem, tudo de bom venha até mim. São nos momentos 10:29. Você sabe por que a água foi presa? Porque matou a sede. Ok, vamos lá aí, a primeira piada do dia, né? Antes de atualizar aí o programa. O senhor Manuel estava a tomar banho e depois começou a gritar: Maria, Maria, traga-me o shampoo, por favor, Maria. E a Maria trouxe o shampoo e entregou a ele. E foi de novo, voltou de novo para onde estava a Maria, né? 2-3 minutos, volta a gritar o Manuel, o Maria.

0: Maria, por favor, eu pedi shampoo. Ela já trouxe, Maria, já te entreguei o shampoo. Ele, não. Nesse shampoo aqui está escrito, é para cabelos molhados. Eu tô com cabelo seco. 10:30. Vamos lá aí, a Constituição da República. É, artigo 141, estamos a falar do secretário do Estado, onde na linha 1, ao nível da província, o governo central é representado pelo secretário do Estado na província. Repito, a nível da província, o governo central é representado pelo secretário de Estado na província. Na linha 2, que falamos ontem, o secretário de Estado na província, ok? Agora, hoje apreciaremos a linha 3, que fala acerca também do secretário do Estado. Diz assim: o secretário de Estado na província assegura a realização das funções exclusivas. Repito, o secretário de Estado na província assegura a realização das funções exclusivas e de sobrinte, né? Agora, às 13 horas, vamos falar do quê? No Papo Reto. Hoje vamos falar acerca das fotografias e redes sociais. Qual é a necessidade que você tem de postar o que te ofereceram? Qual é a necessidade de você postar o que está oferecendo? Por que que quando ofereço alguma coisa eu devo postar nas redes sociais? Tudo que acontece na minha vida devo postar nas redes sociais. Qual é a necessidade disso? A anelar, estou a postar. Estou a construir uma casa, estou a postar. Estou com nova namorada, estou a postar. Estou a divorciar, estou a postar. Qual é a necessidade de postar toda a minha vida nas redes sociais? Estou a postar. Qual é a necessidade de postar toda a minha vida nas redes sociais? Estou a subir escadas, estou a descer, estou a assinar livro de ponto, estou a dormir, estou a acordar, estou a matar bicho. Qual é a necessidade de postar toda a sua vida nas redes sociais? É essa a pergunta hoje no Papo Reto às 13 horas, né? E vamos conversar em torno deste assunto. Qual é a necessidade de expor a sua vida nas redes sociais? Isso tem consequências ou não? Tá aí o ponto. Agora vamos lá, música louca.
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0: Uau! Música louca, cria sua versão aqui no 99 Loucura. Já te livraste? Separar-se de alguém e dizer já estou bem. E dizer não vi a hora de me separar daquela pessoa. Ontem já teve uma separação que foi um alívio. Ai, ai, ai. Vamos lá. Hoje é a turma do pagode. Ou melhor, foi bom, mas foi ontem. Grupo Menos é Mais ao lado do João Gomes, né? Vamos lá.
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0: Foi bom, mas foi ontem. É figura de estilo, né? Foi bom, mas é passado. E dizer o seguinte, que alívio que me separei daquela pessoa. Já teve uma relação igual a essa? Que você não via a hora já de sair. Foi bom, mas já não suportavas. E querias mesmo sair e saíste. Vamos lá.

0: bate.
1: Quem te mandou deixar na minha cama o teu coração? Não é porque a química bateu também, né?
0: E você pode achar que me prendeu.
1: E você não pode achar que me prendeu, né? Não sou teu produto, eu não sou teu prisioneiro. Foi bom, mas foi ontem, é passado, né?
0: Eu, sem querer me achar, me achando pra tá me ligando, é porque eu mandei bem.
1: Eu não queria receber mais a tua chamada, mas você tá mal ligado. Tá mal ligado pra quê? Se foi bom, foi bom. Foi um episódio, foi um aprendizado, mas foi ontem.
0: Foi bom, mas foi ontem.
1: Foi bom, mas foi ontem. Ao ouvir essa música, caro ouvinte, lembras de quem? Uma relação que você não suportava e não via a hora de sair daquela relação. Já aconteceu consigo? 10 horas e 35 minutos, eu digo bom dia. Está na 99 FM, aponta aí as nossas frequências. 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

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Vamos lá, eu quero dedicar esta música a alguém especial que está acompanhando o programa, a minha sogra. Deus te abençoe, minha sogra, tá bom? Que te dê mais poucos dias de vida para nós ficarmos a curtir à vontade. Minha sogra está acompanhando o programa. Viva a sogra! Viva, viva o dia dela! Não se preocupe, se não encontrar a placa dentária, eu que escondi, sogrinha, tá bom?

0: São neste momento 10 horas e 50 minutos. Obrigado aí, obrigado. Este é o Di Levi, né? Um jovem angolano também que está fazendo bastante sucesso. Obrigado aí, Di Levi, pela música, né? É bom gostar da sua companhia. Sabe, caro ouvinte, eu como estoico, digo uma coisa. Antes de tu amares alguém, ame-se. É impossível ou você não vai amar ninguém quando não se amar em primeiro lugar. Aprenda a gostar da sua companhia. Não existe melhor coisa que tu gostares da tua companhia. Saber ficar em casa sozinho a ler um livro. Fazer uma comida que tu gostas, né? É ver um filme sozinho, rir sozinho, acompanhar o filme até o fim. Sem precisar de depender de ninguém. Ok, apeteceu ver o mar ou ir à praia? Vai, se vai de chapa, vai sozinho. Se tiveres carro, vai. Vai curtir aquilo que tu gostas sem precisar de aprovação de ninguém. Dilevi, obrigado pela música. Minha companhia, ok? Vamos lá ver aqui algumas mensagens. Não só também dar boas-vindas aos ouvintes que acabam de chegar aqui à caixa 87009900. Bom dia, rádio. Rádio Nova Vinda. Não, a rádio não é nova. A rádio é 99. Tá bom? Elias Joaquim Samson, sou de Muxenga, distrito de Xangara. Primeiro cumprimentar a minha esposa Eva Neto, meu filho Joaquim Elias, e peço ouvir a música do Rei da Serva qualquer. Tá bom? Muito obrigado aí pela mensagem. Bom dia, Mano Arsênio. Oh, aqui é Anselmo. Eu pedi uma música de Burna Boy com título Pull Up, é isso? E nunca tocaram. Oh, que é isso? Nem você escreveu mal a música. Agora eu é que devo... Tá bom, em todo caso, vou procurar uma música que aproxima um bocadinho aí ao que você escreveu, ok? Obrigado por colocar a música que pedi de Pérola Sincera. Eu pressenti, né? Eu pressenti que alguém aqui na turma estava à procura dessa música. É telepatia, né? Fazer rádio é telepatia. Vamos lá. Obrigado por colocar a música. Lembro do Jay. Bom dia, peço ouvir a música do Tree Finer com o título... Isso é brincadeira de pai e mãe. Tá bom? Chegou a mensagem. Eu quero a música do Twenty Fingers com o título Julieta. Tá bom? Chegou a mensagem. Bom dia, 99 FM, Mano Anselmo. Já bichei antes do programa, mano. Peço vir a música do professor Lai com o título Música Já Te Esqueci. Tá bom? Chegou a mensagem. Bom dia, sou Bina Constância e gostaria de pedir a música de Luan Santana com o título Ana Castelo. Qual? Lá da Ana Castelo. Oh, tá bom. Tô a ver a música. Rudêncio Rochette de Nampula, Namiteca, obrigado. Cantor Sandro Correira, título Em Controla. Ok, tá bom, chegou aqui a mensagem. Rudêncio, bom dia 99 FM, especialmente ao Mano Anselmo, passei para marcar aí a presença e dizer gosto muito do programa. Mano, peço ouvir a nova música da Mimai com título Não Sei. Fui sempre ligado aí de lá longe, capital do norte. Ok, tá bom, Mara. Em amar a morte. Ok, tá bom, não entendi. Você está a amar a morte? Morre lá então. Queremos tomar chá, não? Gostamos de chá. Chá dos falecimentos, como anima. Ali você toma chá a pensar assim: aquele morreu, aquele não vai voltar mais, vamos tomar chá. Brincadeira, o que é isso? Mano Anselmo, tô ligado aí, Macia Gaza. Bom trabalho para ti. Muito obrigado aí. Ótimo dia, né? Gildo Antônio Abdala Nampula, Murrapaninho, Bairro 3. Bom dia, caro ouvinte, né? Peço vir a música do Fábio Hasla com o título Inocência. Tá bom? Chegou aqui a mensagem. Bom dia. Peço vir a música de Tamires Moiana, ao lado do, neste caso com o título Gucci, ok? Chegou aqui a mensagem. Adriano também, Xaixai, Scott Mapuma, está a pedir essa música. Vamos lá atender aqui alguns ouvintes, 87009900. Vamos lá apreciar a Constituição da República, artigo 141, que fala acerca do secretário do Estado. O secretário do Estado na província assegura a realização das funções exclusivas e de soberania do Estado nos termos da lei. O que significa isso? O que quer dizer? Qual é a sua opinião? Vamos lá. Alô, bom dia.
1: Alô, bom dia.
0: Bom dia, meu caro. Como está?
1: Estou bem, do seu lado aí.
0: Aqui está super controlado. Com quem falo?
1: Edgar, aqui em Tete, de Xangara.
0: Edgar, em Xangara, Tete. E como é que está a Tete hoje?
1: Ah, hoje está um pouco nublado.
0: Um pouco nublado?
1: Sim.
0: Assim, você queria sol aí, né?
1: Pouco.
0: Pouco. Vamos lá apreciar este artigo 141, a linha 3. O secretário de Estado da província assegura a realização das funções exclusivas e de soberania do Estado nos termos da lei. O que quer dizer isso?
1: Desculpa, eu abri agora esse rádio. É por isso que eu liguei, queria saudar o Manassene.
0: Oh, muito obrigado, senhor Edgar. Obrigado pela sua ligação. E faltam pessoas para nos saudar, né? Agora, quando o senhor liga com essa intenção, é gratificante, tá bom?
1: Ok. Muito obrigado, Manassene.
0: Um abraço. Ótimo dia para você, Edgar.
1: Muito obrigado.
0: Vamos lá. São 10 horas e 56 minutos. Liga e vamos comentar, vamos conversar em torno deste assunto. O secretário de Estado na província assegura a realização das funções exclusivas e de soberania do Estado

0: nos termos da lei. O que quer dizer isso? Vamos lá conversar. Estamos a apreciar o artigo 141 da Constituição da República. Alô, bom dia. Alô, bom dia.
1: Sim, bom dia, bom dia.
0: Bom dia, com quem falo?
1: Aqui está a falar com o senhor Otávio Francisco Vilar Tete Morizzi.
0: Oh, que bom, senhor. Não percebi, senhor quem?
1: Otávio Francisco Vilar.
0: Otávio Francisco, como é que está aí? Está em Nampula, né?
1: Não, só em Tete Morizzi.
0: É Morizzi, ok, em Tete, ok. Tá bom. Vamos lá, senhor Otávio. Entendeu, neste caso, esse artigo, né?
1: Ah, sim, entendi, entendi.
0: O que quer dizer? O que nos traz? Qual é a informação a transmitir aí?
1: A informação, o problema é esse artigo para as pessoas entenderem melhor até.
0: Ok, então você entendeu para si, não entendeu para transmitir?
1: Ah, é transmitir mesmo, está muito difícil essa informação.
0: Ok, tá bom. Muito obrigado pela sua ligação. Ótimo dia, ok?
1: Bom trabalho aí.
0: Tchau, tchau. Vamos lá, 87-000-9900. Vamos lá atender mais um ouvinte aqui. Alô, bom dia, senhor Silvestre André.
2: Bom dia, como estás?
0: Eu estou bem, não sei do seu lado.
2: Também estou bem.
0: Tem que província?
2: Sim, eu não vi o que
0: estavam
2: a falar.
0: Qual é o seu nome? Seu nome é Silvestre, né?
2: Sim, eu sou o filho do Sr. Silvestre.
0: Ah, você é o filho do Sr. Silvestre?
2: Sim.
0: Ok, tem quantos anos?
2: Tenho 13.
0: 13 anos. Oh, essa pergunta... Ok, vamos lá. O secretário de Estado na província assegura a realização das funções exclusivas e de soberania do Estado nos termos da lei. O que quer dizer isso?
2: Isso não tem que entender bem.
0: Ok, tá bom. Manda um abraço aí ao seu pai, tá bom?
2: Sim, sim, sim, sim.
0: Tchau, tchau. Tchau, tchau. Quando o assunto é Constituição da República, não estou a entender. Estou a pedir não ouvir bem, estou a pedir repetir aí. Não estou a entender bem. Vamos lá, último ouvinte. Bom dia.
3: Bom dia, bom dia. Como está?
0: Eu estou bem, não sei do seu lado. Com quem falo?
3: Também.
0: Não percebi?
3: Líria.
0: Cecília?
3: Líria.
0: Líria. A Líria tem que bairro?
3: Mucatini.
0: Mucatini, depois de Boquiço, né?
3: Sim, sim.
0: E como é que está a chegar a rádio aí em Mucatini?
3: Bem, muito bem, mesmo.
0: Oh, que bom. Está em casa, está no trabalho, está... Onde é que está?
3: Em casa, em casa.
0: Que bom ouvir isso, que bom ouvir isso. Vamos lá, qual é a sua...
3: para pedir música.
0: Manda mensagem, para música, manda mensagem, tá bom?
3: Tá bem.
0: Ok.
3: Bom trabalho.
0: Tchau, tchau. Ótimo dia para si.
3: Obrigado.
0: Tá bom, tchau, tchau. A turma hoje não quer conversar em torno dessa... Vamos lá ao intervalo e voltaremos já, não sai daí. Um abraço, bom dia a todos.

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0: Alô?
1: Olá, Rei Bravo. Eu sou a moça que te deu o número ontem.
0: Ah, ok.
1: Estou no salão e falta-me 2.000 meticais para pagar. Tens como me ajudar?
0: Sim.
1: E a propósito, Rei Bravo, peço 200 meticais, quero comprar hambúrguer. Estou com muita fome.

a saída aceite por todas as partes, mas nós achamos que a vontade popular, ela deve ser respeitada. Não podemos neste momento dizer até que ponto isto poderá influenciar a África subsaariana.

0: Da governação, temos em conta aquilo que são as necessidades das populações e, sobretudo, intensificar, não é, o diálogo que nós precisamos de ter constantemente com os nossos povos.
1: Ah, obrigado aí, Slim Niga, ao lado do Hernani da Silva, pela música Eu Sou Daqui, né? E depois o Rei Bravo também te falou com a música Cacata, Eu Sou Agarado. Ah, ok, até já, caro ouvinte, não saia daí, tá bom? Não saia daí.
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1: 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Oh, it's Vamos lá, estamos na hora da piada do dia, né? E vou contar aqui a primeira, né? Uma miúda, neste caso foi reclamar com a mãe, reclamar do namorado, né? Com a mãe dela. Mãe, o Pedro diz que não acredita em inferno, mãe. E a mãe respondeu: minha filha, case-se com ele primeiro, depois o resto deixa comigo. Ai, ai, ai, ai, ai, ai, ai, ai, ai, ai, ai, ai, ai. Agora, um homem está no enterro da sogra e depois de jogar terra sobre, neste caso, o sepulto ali na campa, né? Ele falha com voz, ou ele fala, neste caso, em voz assim de choro, de lamentação. Sogra querida, a senhora foi uma mãe para mim. Nesse momento, uma pomba sobrevoando no cemitério ali, assim, dá uma tremenda defecada na cabeça dele. O homem olha para cima e solta: ah, não acredito que já chegou no céu. Caramba, da minha sogra. 11 horas e 21 minutos, não se preocupem não. Vocês vão contar as vossas piadas daqui a pouco, né? Eu gosto muito da minha sogra. Estou a pensar em dar um presente a ela. Qual é o melhor presente a dar à sogra, né? Qual é o melhor presente? Qual é o melhor presente a dar à sua sogra, caro ouvinte? Ok, tá bom. Os ouvintes também que estão acompanhando o programa daqui a pouco vão poder ligar aí para o número 87-000-9900, repito. 87-000-9900 e também contarem as vossas piadas. Vamos lá aí, é do Joãozinho. Joãozinho foi pedir um iPhone no pai, né? Pai, me dá um iPhone. Qual é a palavra mágica? Raquel. O Joãozinho foi chantagear o pai e ganhou um iPhone, né? Cuidado com as brincadeiras que vocês fazem com as crianças. Vou repetir, a quem não entendeu essa piada, né? O Joãozinho foi pedir um iPhone no seu pai, né? Pai, me dá um iPhone 7, pai. E o pai, qual é a palavra-chave? Raquel. Hein? Raquel? Quem é Raquel? É sua amante, pai. Me dá iPhone, por favor. Ok, na escola, neste caso, a professora falava dos animais. Para que serve a ovelha Joãozinho? O Joãozinho? Para nos dar lã, senhora professora. E para que serve a galinha, Rui? Para nos dar ovos, né? E por aí, Joãozinho, levanta lá aí. Para que serve a vaca, Joãozinho? A resposta é bem pesada, né? Eu prefiro ficar lá fora, senhora professora. Até a próxima aula. Ok, são neste momento 11 horas e 23 minutos. Liga aí e conta a sua piada. Vamos lá. Qual é a sua piada, caro ouvinte, que está acompanhando o programa? Não se preocupe, eu tenho muitas para vocês. Principalmente na edição de hoje, né? 87-000-9900. Vou repetir, 87-000-9900. Joãozinho chega atrasado à escola. Quando ele entra na sala de aulas, a professora pergunta: Joãozinho, de novo atrasado? E o Joãozinho responde: mas professora, não foi a senhora que disse que nunca é tarde para aprender? Vamos lá, temos mais um ouvinte. Alô, bom dia.
3: Olá, Viva, muito bom dia.
1: Bom dia, com quem falo?
3: Aqui está a falar com Edurno Manuel Zandana, a partir de Tete, aqui em Marar.
1: Tá bom, Edu, em Maré. Claro. Edurno Manuel.
3: Sim, Zandani.
1: Zandani. Vamos lá, conta aí a sua piada.
3: A minha piada é isso que o senhor está nos dizer, assunto de vaca, o que aí, não é isso que o senhor está a dizer?
1: Conta lá uma anedota, uma piada, senhor.
3: Ah, essa piada que eu posso contar, porque a vaca nos dá carne, nos dá muitas coisas, o que eu posso contar para ti?
1: Conta lá.
3: Porque é para tá dizer que não é só a galinha que nos dá ovo, também a galinha anima nos dá também carne.
1: Tá de sacanagem, né?
3: Sim, sim. Depois também a galinha, por exemplo, o cantarice. O cantarice também é que nos manda bebê de noite acordar.
1: Quer dizer, o diabo quando não tem tempo sempre manda alguém. Queima, senhor, queima. São 11 horas e 25 minutos. Vamos lá, mais uma de Joãozinho, né? É, querem mais uma de Joãozinho? Ok, não, temos alguém. DJ Capoeira, na beira, bom dia.
4: Viva, Anselmo Governo, muito bom dia. E por dia, saudações aos meus caros compatriotas moçambicanos.
1: Bom dia, bom dia. Como está de saúde?
4: A saúde continua alta, não é? Agradecer meu bom Deus pelo dom da vida e por me estar cuidando desde manhã até agora, não é?
1: Que bom ouvir isso, que bom ouvir isso. Vamos lá, o DJ Capoeira tem uma piada aí, né?
4: Eu tenho uma aqui, espero que o Anselmo muito segure no assento aí, não é?
1: Ok, bomba aí, bomba aí.
4: Yeah, é assim, havia uma senhora, não é, que no percurso ao trabalho, sempre no regresso ao trabalho, passava a levar a filha, né, na escola, escolinha nesse caso.
1: Uhum.
4: E nesse trajeto ela usava o transporte pessoal, mas um belo dia ela usa um táxi, não é? O carro estava com a varia e usa um táxi. Ao sair da escola com a criança, passa perto de um prostíbulo, não é? Bem sabido que no prostíbulo o assunto é outro, não é? Mas a criança, como todos os dias, via aquelas senhoras paradas aí em frente ao prostíbulo, então a criança pergunta: mamãe, o que essas senhoras todo dia fazem paradas aí naquele lugar? A mãe, por não ter que carregar as palavras pesadas, diz à filha que não, estão esperando os maridos saírem do trabalho. O taxista, ouvindo a afirmação, começa a rir. É, senhora, conta a verdade para a miúda. Não se conta para a miúda, não. A miúda fica com um ponto de interrogação. Pergunta, o que se passa? Epa, aquelas senhoras que saberem aí são da verdade de sexo. Então, a miúda indignada pergunta de novo.

0: Essa é pesada.
1: Então não dá a informação pesada. O homem acabou cedendo, então a senhora contratou.
0: Exatamente. Estava a poupar a criança, né?
1: Sim, sim. Há coisas que nós não devemos colocar a par a criança, não é?
0: Exatamente.
1: A criança está em fase de crescimento, então tem informação que não podemos dar, não é?
0: Exatamente, exatamente. DJ Capoeira, obrigado aí pela sua piada. Ótimo dia.
1: Estamos juntos, Antônio. Bom trabalho aí. E até amanhã, não é?
0: Um abraço. Estamos juntos até as 14 horas.
1: Estamos juntos, exatamente.
0: É isso mesmo. Vamos lá, mais uma do Joãozinho, né? O Joãozinho está, neste caso, não está a entender nada na aula de português, né? Não está a entender nada. A professora está a falar. Ele não está a entender nada na disciplina, na aula de português, né? E depois lhe mandam levantar. Joãozinho. Sim, professor. Me diga dois pronomes. Quem? Eu? Muito bem, acertou, Joãozinho, pode sentar. Vamos lá, temos mais um ouvinte em linha. Alô, bom dia.
2: Bom dia.
0: Bom dia, seu nome?
2: Santinho João.
0: Santinho João, está em que província?
2: Nampula.
0: Nampula. Nampula em que bairro aí em Nampula? Tem Mutawanha, tem no aeroporto aí. Está onde? Tem na Cala Velha, está onde?
2: Marere,
0: tá bom. Vamos lá, tem uma piada aí?
2: Sim, sim.
0: Conta aí.
2: Eram três amigos. Sim, sim. Um de nome Cala Boca, outro Confusão e outro Respeito.
0: Uhum.
2: E passaram um momento junto, o Confusão ficou preso. E daí um dia, os amigos decidiram ir visitar o amigo, o Calaboca e o Respeito. Chegando lá na delegacia, o Respeito ficou fora e o Calaboca entrou. Chegando no corredor, encontrou um policial. O policial perguntou, como te chama? Ele respondeu, Calaboca. O policial disse, oh meu Deus, onde está o Respeito? Ele disse, está lá fora. Ele disse, vim procura da confusão. E policial desmaiou.
0: Mandou bem. Obrigado aí pela sua piada, tá bom?
2: Obrigado.
0: Liga sempre, tá bom?
2: Tá bom.
0: Tchau, tchau. Vamos lá, eu vou contar a última para vocês e um ouvinte também vai fechar. O Joãozinho chegou a chorar da escola, neste caso, chegou a casa a chorar. Foi ter com a mãe. Mãe, mãe. Na escola dizem que eu sou interesseiro, mãe. Dizem que eu sou interesseiro. E a mãe pergunta, mas quais são os seus amigos que falam que você é interesseiro? Mãe, eu só posso te contar se você me der 50 meticais. Alô, bom dia.
3: Alô, bom dia.
0: Bom dia. Baixa o volume do seu rádio, por favor.
3: Sim, como está?
0: Eu estou bem, não sei do seu lado.
3: Também está bom.
0: Que bom ouvir isso. Seu nome e o bairro?
3: Sou Alberto Joaquim.
0: Alberto Joaquim, de que bairro?
3: É, no bairro de Chuíba.
0: Chuíba? Chuíba é Tete, né?
3: Não, em Pemba.
0: Em Pemba, ah, ok. Chuíba em Pemba, que bom. Como é que está a chegar o sinal? Que bom ouvir isso. Vamos lá, qual é a sua piada?
3: Não tem piada agora.
0: Não tem piada agora. Então ligou para...
3: Desculpa?
0: Ligou para quê?
3: Eu liguei para cumprimentar.
0: Ah, tá bom, tá bom. Muito obrigado aí, ótimo dia para si.
3: Sim, tá bom, igualmente.
0: Ok, tá bom. Vou contar a última do Joãozinho para irmos ao intervalo. O milagre aconteceu na sala de aulas, na aula de matemática, né? Joãozinho foi o único aluno da classe que acertou aquele problema de matemática que a professora havia dado como TPC para fazer a casa, né? Mas a professora ficou desconfiada, né? Joãozinho, acertar assim essa conta não é possível. Joãozinho, você fez a lição de casa junto com seu pai? Claro que não, senhora professora. Que ótima notícia, Joãozinho. Não, senhora professora, eu quero dizer que meu pai fez sozinho, né? 11h31 minutos, até já.
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0: I love Simple Girl. Obrigado aí, Nelson Freitas. São 11 horas e 48 minutos, tá bom? Vamos à música louca. Um abraço aqui acaba de chegar. 99 FM é a sua rádio. 24 horas por dia a transmitir com muito amor e muita alegria. Um abraço aí a todos que acompanham a nossa programação na província de Cabo Delgado. É, chegamos lá na frequência de 99.50, em Nampula 97.30, Tete 95.0, Beira 89.30, na Inhambane 96.0, Xeixai 95.0, aqui em Maputo 99.30, online estamos em 99fm.co.mz. Até já, não sai daí.
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0: Vamos falar de um assunto, caro ouvinte. Existem separações que automaticamente aquilo fica um alívio, né? Um divórcio que é um alívio, uma separação que é um aliado assim. Oh, mas foi ontem.

0: Liga aí, 87-000-9900. Vamos conversar. Foi bom, mas foi ontem. Já saiu de uma relação e saiu tão aliviado assim. Quer dizer, eu não vi a hora de sair dessa situação. E saí cantando aí. Foi bom, mas foi ontem. Foi bom, mas foi ontem. Liga aí, vamos conversar. Alô, bom dia. Bom dia. Eu não é desta, não. Não é desta. Vamos lá, 87-000-9900. Atendemos aí. Alô, bom dia.
1: Bom dia.
0: Bom dia, com quem falo?
1: Evaristo Manhissa.
0: Evaristo Manhissa. É isso? Está em que bairro, senhor Evaristo?
1: Eu sou de Maputo, mas agora encontro-me na província de Tete.
0: Ok, senhor Evaristo. Vamos lá. Já saiu de uma relação e saiu tão aliviado?
1: Mr. Anselmo, o programa é muito bom. Até que tantas vezes estou ligando, desde não estou a conseguir. Mas até que hoje, até que hoje eu ter conseguido, né?
0: Hoje conseguiu. Querer é poder, é?
1: Não, mas Anselmo, eu tento. Como estou na viatura, estou sempre a conduzir aqui dentro do site, na mina. Então sempre tento, mas nunca consigo.
0: Hoje conseguiu.
1: Quando chama, quando ligo... Mas tô, eba, eu tô de dessa vez.
0: Hoje.
1: Vamos para o assunto. Era minha escola, que é tudo, pagar mensalidade, ter filho com ela. Mas... depois, conseguiu, não era, mas quando senti um alívio.

0: ele vier com ela, me enganou, pois. Dizendo que, amigo, porque a pedido que só não me falou, tá vendo? Durante 5 anos, numa relação.
1: Tio, enquanto.
0: Que é comigo, mas podia querer se manifestar comigo, mas ele conhecia na zona. Que, aquela de tempo tem esse problema, tem esse problema. Mas as pessoas depois foram. Tá vendo? Quando estás numa coisa que, pá, você fica na escuridão. Então, quando as pessoas estão juntas a baterem papo, batem um papo assim só, mas quando vê, você vira assim a distância, mudam do cenário. A conversa já é outra.
1: Ok.
0: Então, você aí depois começa a desconfiar que aqui estão a falar de mim, aqui, alguma coisa. Mas, epa, eu como nunca me inteirava, mas, epa, depois quando... Na verdade, aconteceu isso, tá, gerou problemas de bairro, secretário. E eu até que tive que pagar um valor para se resolver o problema. Mas quem, o queixante é enorme. Devia pagar para as duas pessoas. Mas isso não foi considerado. Eu tive, ela pagou o dinheiro dela. Eu também tive que pagar meu valor, resolver. Seja, para secretários do bairro ali. Para ligar esse assunto e para resolver entre vocês em casa. Esse é assunto de casal.
1: Mas isso aliviou-te?
0: Mas assunto de casal como? Porque aqui não há paz. O assunto foi agravado, até chegou nas esquadras, esquadras. O assunto eu até que foi parar no Ipagem. Eu resolvi no Ipagem. Cheguei no Ipagem, eu decidi, mano. Decidi, eu sei, é dessa. Eu no Ipagem, ali, quando a senhora do Ipagem me chamou, tínhamos testemunhas, mas lá dentro dos testemunhas não entram. Só entram duas pessoas. Eu cheguei e decidi, eu disse, essa senhora aqui, eu já não lhe quero.
1: Ok.
0: Assim mesmo, eu me livrei do assunto, saí do assunto.
1: Que bom ouvir isso, né? E depois
0: mas
1: disso...
0: É, ficaste... agora, agora já estou tentando numa outra relação.
1: Quer dizer, diz-lhe uma coisa. Evaristo.
0: É.
1: Não consegue ficar sozinho. Saiu de uma confusão, está procurando outra confusão.
0: Ah, já procurei o que fazer, que a vida do homem não para.
1: Tem que...
0: Não é normal, Manassel, você está sozinho. Eu,
1: sim.
0: Por exemplo, eu trabalho.
1: Sim.
0: Eu estou aqui, acho que Manassel me já ouviu chamar, quer dizer, de Vulcan, a mineira daqui de Tete.
1: Sim, conheço, já ouvi falar.
0: Sim, eu estou aqui na mina, estou numa empresa de contrato daqui dentro da mina. Mas não é satisfatório sair de casa daqui. É difícil, na verdade. Sair do job, chegar em casa, ainda pegar panela. Cansado como você está. Não é fácil.
1: Qual é o problema?
0: Mas
1: qual
0: eu
1: é o
0: depois
1: problema?
0: Fiquei um tempo. Eu não saí logo daquela relação, meti-me nós.
1: Evaristo,
0: a primeira que eu falei.
1: Evaristo?
0: Sim.
1: É, eu já fui casado, entende? Eu estou a dizer assim.
0: Exato.
1: Eu já fui casado. Não é porque condeno o casamento, não é isso. Que não tem alguém para casar que vai procurar mulher, não é isso. Tá bom?
0: Não, exatamente.
1: O que você está a dizer, por exemplo, voltar do serviço cansado, ainda chegar a cozinhar, não procura mulher para cozinhar. Procura mulher para ser sua companheira, tá bom?
0: E nós estamos assim, juntos.
1: Sabe de uma coisa? Mulher só conhece quando... É tipo pescar, entende? Você atira a rede,
0: exatamente.
1: Não é isso?
0: Exato.
1: Ela ainda lá fora, você não conhece. Você vai conhecer sim. Por isso namora muito. Não corre para puxar para casa. Não faça isso. Namora. Namorar anima. Mas aos poucos você vai conhecendo a pessoa. Agora, correr para puxar porque não tem quem cozinhar, quer voltar a encontrar comida. Cuidado, você vai se ferrar, tá bom?
0: Exatamente, irmão.
1: Cuidado, você vai se ferrar, irmão. Mulher, você só conhece já conviver com ela. Ainda longe, você não conhece ninguém. Vai ser um mar de rosas aquilo... E a paixão nos cega, sabe disso, né?
0: Exato.
1: Cuidado, vai com calma, namora. Namora muito.
0: Exato.
1: Ok?
0: Exato, irmão.
1: Um abraço, ótimo dia.
0: Obrigado, aí, pensa uma música aí de... Backstreet Boys.
1: Backstreet Boys, ok, tá bom, vai tocar uma delas, tá bom?
0: Obrigado, irmão.
1: Tchau, tchau, ótimo dia, liga sempre.
0: Obrigado.
1: Daí, estivemos em Tete com o Evaristo, o homem de pouca sorte, né? Casou a primeira vez, esteve ferrado, casou a primeira, segunda vez, se ferrou, agora está procurando a terceira fera. Não pode parar, não. Tem que cair, sacudir poeira e ir para frente. Os meus tropas não valem a pena. Vamos lá, temos mais alguém em linha. Alô, bom dia.

0: Bom dia, está a falar com Pedro Mustafa, aqui em Galani.
1: Pedro Mustafa, em que província? Em Galani, é isso?
0: Província de Cabo Delgado, Metuji.
1: Oh, senhor Pedro, é Metuji, em Cabo Sim. Delgado.
0: A igualdade, oh. A igualdade. Oh, o que deve haver?
1: Que bom, que bom. Vamos lá, senhor Pedro. Já saiu de uma relação...
0: Não, sim, é só essa pessoa. Só que peço música do professor Lai, qualquer música.
1: Professor Lai, qualquer música?
0: Sim.
1: Tá bom, vai tocar. Mas vamos lá conversar um bocadinho. Já teve uma separação assim com uma mulher que o senhor saiu muito leve, muito aliviado?
0: Sim. Já... Bem mesmo, até me aconteceu.
1: Já aconteceu consigo?
0: Ah,
1: como é que foi?
0: Realmente.
1: Como é que foi?
0: A separação foi ela. Ela é que disse não, não te quero. Mas eu gostava dele.
1: Você já queria se separar dela? Você já queria se separar dela?
0: Eu, o meu gosto, não queria separar com ele.
1: Oh, não, ele aqui estava sem enrolar, senhor Pedro, mas em todo caso, vou tocar a música do professor Lai. É, eu estou a falar de uma situação em que você já não está saturado daquela relação e não via a hora de terminar. Se calhar é a pessoa que terminou ou surgiu uma oportunidade para vocês terminarem. Eu sei, que alívio, graças a Deus, vou sair dessa. Alô, bom dia. Alô, bom dia, tudo bem?
2: Bom dia, bem obrigada, Nathalie.
1: Aqui está controlado. Com quem falo?
2: Lídia.
1: Ali tem um Lene, né?
2: Não, Matola.
1: Matola onde? Matola é grande. Há quem está na Machava, quem está no Patrício.
2: Cidade da Matola.
1: Ah, cidade da Matola, ok, tá bom. Perto do spa aí, assim, né?
2: Sim, sim.
1: Ok, e como é que está de saúde? Tá bem?
2: Muito, muito bem, obrigada.
1: É que estou sentindo assim a canhada para baixo.
2: Não.
1: É impressão, né?
2: É impressão
1: mesmo. Ah, ok. É a primeira vez de ligar para o programa, né?
2: Sim, é a primeira vez, pelo que atentei e consegui, com sorte.
1: E gostas do programa?
2: Gosto, tenho acompanhado todos os dias.
1: Ah, que bom ouvir isso. Vamos lá ao assunto. Já saiu de uma relação e disse, graças a Deus, que terminou essa relação?
2: Já.
1: E como é que foi? O que acontecia lá?
2: Já, sim. Porque eu tinha um parceiro, né? Só que ele era daqueles que sempre não gostava muito de ouvir. Ouvia sempre a mãe, porque sempre que tentava conversar com ele, ele tinha que ir lá contar a mãe. Não só antes que ele quisesse fazer algo, ele ia falar com a mãe, depois vinha falar comigo. Eu ficava com o segundo.
1: Quer dizer, ele era filho da mãe. Não estou a insultar, estou a dizer filho da mãe, né? Ele era um filho da mãe, né? Desculpa, produção, estou a insultar. Produção, estou a insultar. Estou a dizer, ele era um filho da mãe. A mulher queria falar com ele, ele corria, queixava ou falava com a mãe. Ele então era mais filho... Filho da mãe, ou era um filho da... Ei, produção, eu não quero insultar, por favor. Lídia, sim, você vai me fazer insultar. Eu não quero insultar, eu estou a falar... Não percebi?
2: Ele ainda era o filhinho da mãe, né?
1: Não, eu prefiro dizer filho da mãe. Você está a falar filhinho da mãe. Quer dizer, você não tinha uma conversa com ele de adulto. Qualquer coisa, ele corria e ia queixar a sua mãe.
2: Sim. Muito antes disso. Podíamos até ter planos, né? Fazer sim, uma sim. coisa, mas ele queria, tinha que consultar a mãe.
1: E você, quem terminou? Foi você ou foi ele?
2: Eu.
1: Mas você amava ele, né?
2: Certo.
1: Quando terminou, no dia que você terminou...
2: Sim, pô. E acredita que ainda procura até hoje.
1: Mas você falou o motivo que te levou a separar, né? Cozinha, tá com alguém, como é que é?
2: Ah, tô com alguém.
1: Tá com outra pessoa, né?
2: Sim, tô.
1: Esse já não é filho da mãe, esse, né?
2: Acredito.

0: Tá, com este atual está há quanto tempo?
1: Estamos há 3 anos.
0: 3 anos?
1: Sim.
0: Você não está na sua casa, ele está em casa dele?
1: Não, estamos a viver juntos.
0: Estão a ver juntos?
1: Sim.
0: E como é que tu avalias? A coisa está boa, né?
1: Tá, sim. Com ele,
0: Ai, ai, ai, ai, ai, ai, ai, ai. Eu estou a sentir já um pé fora. Está a precisar de orações.
1: Tá, só que é homem. Tem sempre aquela escapada, né?
0: Ai, ai, ai, ai, ai.
1: Ei, e como?
0: Tens dedo podre, Lídia. Vamos orar por ti, tá bom? Para não encontrar mais esse safado. Tá bom. Muito obrigado pela sua ligação. Ligue sempre. Te amamos muito, ok?
1: Obrigada. Eu continuação de um bom trabalho.
0: Tá bom. Tchau, tchau. Ótimo dia para si.
1: Obrigada.
0: São 12 horas e 6 minutos. Estivemos na Matola, na Zé da Matola. Falamos aí com Lídia também, que separou-se de um filho da mãe. Mas como é que eu vou falar? Alguém que só ouvia a mãe, mas estava casado. É filho da mamãe, não é isso? Produção, ai não. Eu não. Como é que vou falar isso? Mas não é insulto. É insulto isso. Não é. Produção, é insulto isso. Não é. Ele é um filho da mãe, não é isso?
2: Alchene.
0: Alchene, tudo bem?
2: Ricona, só.
0: O Cona. Ué, não, mano.
2: Oi, meu nome é Nivaldo.
0: Nivaldo?
2: Ei.
0: Nivaldo Uquin.
2: Como é que é a Matola, Mercado Santos?
0: Matola, Mercado Santos, ok, tá bom. Nivaldo, podemos falar português, né? Ah, português, mano.
2: Ah, fala português, sim.
0: Vamos lá falar português, porque temos nossos irmãos em Nhambane, em Pemba, que não entendem Xangana, tá bom?
2: Tá bom, obrigado, vamos.
0: Vamos falar português, obrigado. Eu falo Xangana, mas por respeitar a unidade nacional, né? Temos que falar português.
2: Muito claro, Manacena, podemos falar.
0: Ok, vamos lá ao assunto, Nivaldo. Já esteve numa relação em que já estava saturado, quando separou, disse que alívio. Já esteve, né?
2: Muito, Manassel. Fiquei muito bem mesmo magoado.
0: E como é que foi? E como é que foi?
2: Sabe, Manassel, ter alguém que você ama e gosta de todo o coração, você decidir que já tem a minha pessoa, não percebe, mano?
0: Eu percebo.
2: Enquanto essa tal pessoa não quer nada mais nada em si mesmo, só quer dinheiro daqui para mim. Anda a ver coisas nas redes sociais, está a ver ter conhecido, eu vi vestido ali, eu vi aquilo ali. Todos os dias ele tem que estar a gostar de coisas. Mas, mano, mesmo você ser a pessoa que faz dinheiro, pode conseguir, mano. Mamãe lá em casa quer isto, a minha irmã lá em casa, eu. Mano. Mas eu saí daquela relação. Eu disse, graças a Deus de verdade.
0: Tu saís de uma relação e dizes graças a Deus, que alívio.
2: Mano, não imagina, pá.
0: É?
2: O meu coração assim está bem livre, mano.
0: Sério?
2: Trabalhar duro, para você nem comprar calça, andar a sustentar a família, que nem a mulher não vive consigo aqui em casa. Sou uma namorada.
0: Agora está sozinho ou está com alguém?
2: Não, me dei tempo para pensar, mano.
0: Ah, não estavam casados, né?
2: Não, estávamos só apenas namorados.
0: Ok. Tá bom.
2: Agora estou a organizar, estou a pensar com quem possibilidade.
0: Ah, tá bom. Mas está pensando em terminar com ela, né?
2: Já terminamos.
0: Não, você disse que lhe deu um tempo para pensar, não é isso?
2: Me dei tempo eu para pensar a

0: droga, eu posso me dar com ela, mas com ela já acabamos.
1: E está há quanto tempo sozinho?
0: Já estou há 4 meses.
1: 4 meses. Ah, é pouco tempo, né? Pouco tempo. Fica um claro. Ano sozinho, a curtir a sua vida, a curtir seu dinheiro à vontade. Anima, sabe? Ver seus projetos, a sua agenda, cuidar da sua mãe, visitar a família, curtir família, ir à loja, comprar sapato novo, calças novas, ir ao salão, fazer um novo corte de cabelo, ler um livro. Aproveita essa fase. Olhar para o seu negócio, o seu trabalho. Não se mede. Deixa mulheres de lado. Mulher há de vir já quando você estiver bem.
0: Muito obrigado. Gostei do conselho.
1: Porque a sua energia neste momento... Você corre o risco de atrair uma mulher doente mais uma vez. Mas é a sua energia que vai atrair essa mulher. Porque você ainda está um pouco ferido, está magoado, está decepcionado, entende? E
0: claro, claro.
1: Se você for se meter com alguém agora, se envolver com alguém, automaticamente vai atrair esse tipo de mulher. Mulher carente, mulher confusa, mulher que vai dar muitos barulhos. Cura-te primeiro, viva a vida, fica bonito, começa a gostar da sua companhia. Ler um livro, sair para um restaurante, sentar ali, dizer bom apetite a si mesmo, sair dali a rir sozinho, curta-te lá, olhar para a sua casa, pintar a casa, comprar nova mobília, se tiver dinheiro, sair a passear, ir à praia, curta a sua companhia neste momento, olha para o seu negócio e pergunta o que é que eu posso fazer para crescer neste momento, tá bom? Mulher há de vir, mulher é lucro, tá bom?
0: Agradeço muito, mano, governo.
1: Ok. Muito obrigado.
0: Eu vou pedir-me dar uma música aí. Alta Segurança.
1: Felipe Monteiro, Alta Segurança.
0: Exatamente.
1: É melhor mesmo aplicar isso na sua vida, Alta Segurança, né?
0: Bom trabalho, mano.
1: Bom apetite aí, quem está passando a refeição da tarde. Aí o nosso amigo a pedir a música Alta Segurança. Vai passar daqui a pouco. Mas vamos lá conversar um bocadinho, né? Caro ouvinte, existem relacionamentos que sugam, né? Relacionamentos que sugam. Você não vê a hora. Eu digo e volto a repetir, a maior parte dos homens que estão ali no bar a encher a cara, não é porque gostam de álcool. Tem uma mulher que é fera, mulher que suga energia. Entende? Relacionamentos que sugam são dinâmicas desgastantes, baseadas em desequilíbrios e também manipulações, né? Por exemplo, mulher também digo, o seu homem tem que dar segurança, dar paz. Agora, sentir alívio ao imaginar o fim ou após o término, é um sinal claro de libertação. Se você está com alguém e começa a se sentir feliz por terminar com alguém, é sinal de que você está numa relação turbulenta. Ok? Agora, o esgotamento emocional pode ser, por exemplo, ou pode ter raízes profundas. Sinais... Vamos lá concretamente. Vamos lá direto ao assunto, né? Sinais de uma relação que está a sugar sua energia e você quer sair dessa relação. O primeiro sinal é a exaustão constante, né? O cansaço, a sensação de cansaço ou ansiedade constante após atingir ou interagir com uma pessoa. Não veja a hora de terminar a conversa, não veja a hora de sair da presença daquela pessoa, não veja a hora de se calhar se separar. Quando a pessoa diz que está a voltar, você pega, fica no... Outro ponto é foco no outro, né? A relação depende de você para funcionar. Isso acaba gerando um desequilíbrio e também frustração. Se você vive uma relação onde você perdeu a sua própria identidade, você está numa relação que vai te sugar. Quando você perde a sua própria identidade, você esquece quem é você, entende? A sensação de opressão, acima de tudo, né? A presença de críticas destrutivas ou manipulações. Existem homens, por exemplo, já tiveram relacionamentos onde eram criticados, eram cobrados, super cobrados. Estiveram em relacionamentos onde falava-se só da família dela. Aqui quem entrava na casa dos dois era a família só dela, visita só da família dela. Entende, né? Naquela casa só frequenta a família dela. Agora, por que, por exemplo, o alívio aqui aparece? Fantasiar a liberdade não é sobre machucar o outro, mas sim um desejo genuíno de resgatar a si mesmo. Um homem, uma pessoa, não homem, também como mulher, que vive dentro de uma relação, mas a sonhar com libertar-se daquela pessoa, essa pessoa está em busca de resgatar a si mesmo. Quando a relação termina, o alívio surge porque a carga de se justificar, de não saber o que é que pode dizer porque vai machucar,

0: bancar ou sustentar o vínculo sozinho, finalmente aí desaparece, né? Chega, coloca o ponto final, porque para mesmo, né? Há muito homem, muita mulher que está casado, mas é só nome. Vive lá praticamente com medo de pisar nos ovos, né? Como dizem os outros, ou em ovos, né? E identificar, por exemplo, comportamentos negativos exige muito de si, né? Muitas vezes até apoio profissional para restabelecer a saúde mental. Se você está numa relação dessas, onde você é cobrado, onde você não tem direito à palavra, onde você não tem... você sente-se sufocado, é preciso também parar e pensar na sua saúde mental, ok? Esses AVCs que estamos a ver hoje em dia, tromboses, uma das causas é casamento. A maior causa dos homens vão se atirar na ponta ali é casamento. Existem outras dívidas, mas é casamento. Outro saiu de casa, disse, vai trabalhar. Ficou uma semana, não voltou para casa. Outro não voltou nunca mais. Agora, para entender melhor o ciclo de dependência e como impor limites saudáveis, é melhor procurar um acompanhamento psicológico, né? Porque é um psicólogo para saber disso, né? Às vezes, Deus permite que você saia de um casamento, não permite? Pela pergunta aí, minha produção. Deus às vezes permite que você saia de um casamento. Deus às vezes permite que você saia de um emprego. Deus às vezes permite que saia de um grupo social. Deus permite. Para salvar a si e te dar coisas melhores. Às vezes permite. Se aquilo te suga a sua energia, se a relação suga a sua energia, se a relação te deixa doente, saia. Deus permite. Não vou ficar preso porque casei ou porque... Não. Se a relação está a matar, sai ainda a tempo. Existe vida depois da separação, tá bom? Não estou a dizer separem-se, não estou a dizer isso. Problemas são para ser resolvidos. Mas quando a sua saúde mental entra em causa, porque a pessoa repete os mesmos erros, você chamar a atenção e não quer ouvir, sai desse jogo. 12 horas e 17 minutos.
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0: Santa Catarina de Fogo.
1: E Santa Catarina de Fogo, Lina Nostion. Muito obrigado, Paiés, por isso que nos está ali hoje. Eu estou muito contente de estar ali para morrer e sua família que está ali hoje. Yeah, Madueno. E sim, não? Nunca esquece. Muito obrigado também para tudo que é imigrante que vota, que é o voto para Felipe Monteiro poder estar ali hoje. Muito obrigado. Esse Tobino, que está ali, que os outros também está lá para a América, Tobino, muito obrigado por nós. Mais uma vez, obrigado à Câmara Municipal. Ei, meus primos, yo, you know, Kelly Michel, Kelly e família. Legema, que é a única questão. Ok, Augusto, muito

Monteiro. Que é a hora que canta muito direito. Por aí não. Que é a hora que canta muito direito. E aquele gajo ali que desanima ali hoje. Yeah, é desconcentrando.

Não para aquele coro agora. A mim. Não está fazendo coisa, não está fazendo na fina, não está fazendo assim. Não está fazendo. Cabo Verde. Ok? Mas não está falando. Com força, ok?

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Vamos lá.

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0: Sorriso Maroto!
1: Toma no pagode!
2: Obrigado!
0: E depois de tudo que aconteceu, o cara continua ligando.

0: Isso é muito abuso, né? Muito abuso. Veja só o ex. O atual a ligar para o ex, a dizer que tu a fazer aquilo que você não fez. Que papo furrado, né? Ah, o que é isso? Só neste momento, 13 horas e 25 minutos. Obrigado pelo carinho da sua audiência. Obrigado também pela preferência. Convido o ouvinte, neste caso, ao Desafio Louco, né? E hoje há uma surpresinha. Vamos a isso.
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0: Hoje vamos falar da berinjela e seus benefícios. O ouvinte gosta de berinjela? Berinjela, exatamente. Estou a tocar aqui músicas pedidas, né? O ouvinte gosta de berinjela? Não, o que é isso? Brincadeira, ok. Dizer que a berinjela é um vegetal extremamente nutritivo, né? E de baixa caloria, composto principalmente por água e fibras. Ela é rica em vitaminas A, B, C e K. E minerais como cálcio, magnésio e potássio. Fornece ações antioxidantes e também anti-inflamatórias que promove a saúde no geral. E quais são os benefícios, neste caso, da berinjela? Controla o colesterol. Suas fibras reduzem a absorção de gorduras no organismo, ajudando a diminuir o colesterol LDL e também triglicerídeos. Auxilia no emagrecimento. É um alimento pouco calórico, é rico em fibras e também aumenta a sensação de saciedade. A berinjela protege o coração. Antioxidantes como antocianinas melhoram a circulação sanguínea e ajudam também a relaxar os vasos sanguíneos, auxiliando no controle da pressão arterial. Regula o açúcar no sangue. Lenta a absorção de carboidratos, o que auxilia na prevenção e também no controle do diabetes. Saúde cerebral. Possui fitonutrientes que protegem os neurônios contra danos dos radicais livres e dessa forma acaba melhorando a cognição. E são 13 horas e 14 minutos. Obrigado aí pelo carinho da sua audiência, caro ouvinte. Foi assim que falamos aí da berinjela. Dentro de instantes teremos o papo reto. Não sai daí, ainda temos mais para si.
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0: Aí foi o 20 Fingers com Papá, música muito solicitada aqui no seu programa 99 Loucuras. Vamos lá apreciar aqui algumas mensagens que acabam de cair na caixa 87000-9900. E de seguida vamos acompanhar o papo reto, né? O papo reto aqui com os nossos ouvintes. Saudações aí a todos que irão do Makemele. Tem um pedido de louvor aí. Ouça um ganitiki, ok? Tá bom, chegou aqui a mensagem. Boa tarde, Mano Celo. Penso ouvir a música do Plutônio, Rio de Janeiro, ok? Boa tarde, como está? Pachela em Nampula aqui. Pachela, um abraço aí. Boa tarde, Mano Celo. Penso ouvir a música da Rihanna Wamboza. Florindo aqui de Nampula, Matadouro. Florindo, um abraço aí. Ótimo dia para si, ok? Boa tarde, estou a pedir aí a música 20 Fingers, Minha História. Penso ouvir a música FN com título Bizamba. Ok, que nome, que música. Zito Teófilo de Nampula, pontos de que o que posso ganhar, quero saber, ok? Tá bom, chegou aqui a mensagem. Boa tarde, Mano Anselmo. Penso ouvir a música de Anselmo Ralph com título Mente Para Mim, que ainda me ama, ok? Para poder sono. Em que terminei a relação, tá bom? Juvencio de Nampula, bairro do Lourenço. Boa tarde, Mano Anselmo, que é o Juvencio de Nampula. O programa está muito top, ok? Boa tarde, aqui é Manuel, João. Penso vir a música 20 Fingers, Desilusão, ok? Obrigado, Mano Anselmo, pela música. Sou eu, Anivaldo. Anivaldo, um abraço aí. Obrigado, Mano Anselmo, pela música. Anivaldo, já vimos a mensagem. Boa tarde, penso vir a música com título P de Pecado, ok? Na companhia. Tá bom, chegou aqui. Temos muitos pedidos também aqui do professor, ou melhor, ouvintes a pedirem a música do professor Lai. O professor Lai aqui é a ser muito solicitado pelos ouvintes, né? Vamos lá, qualquer música do professor Lai, ok? Qual é que vamos tocar aqui? Dona do Meu Coração, ok? Depois da música Dona do Meu Coração, teremos a rubrica Papo Reto. Até já, não sai daí.
1: Gostando do teu papá. 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
1: E aqui está, caros ouvintes, o que leva as pessoas a postarem tudo nas redes sociais? Postam suas vidas, postam, ofereceu alguma coisa, postou, passou de classe, postou, comprou isto, postou. O que leva uma pessoa a levar essa vida? O que leva alguém, neste caso, a olhar para as redes sociais como um sítio para expor totalmente a sua vida? Vamos lá, 87-000-9900. Oh, tu fazes isso também? Tu vive de redes sociais, vive nas redes sociais, é, tudo que tu vives está lá nas redes sociais. É assim como levas a tua vida? Vamos lá, 87-000-9900. E já temos a indicação, termos um ouvinte em linha. Alô, boa tarde.
2: Boa tarde.
1: Boa tarde, seu nome e o bairro?
2: Sou Lindo da Gaguinha em Sena.
1: Lindo, em Sena.
2: Sim, sim.
1: Vamos lá, qual é a sua opinião? O que leva as pessoas a postarem tudo o que vivem nas redes sociais? Alô, Lindo. Perdemos aqui o Lindo, né? Vamos lá, temos outro ouvinte em linha. Alô, bom dia. Ou melhor, boa tarde, tudo bem? Aqui está controlado. Qual é o seu nome?
3: Mercídio Xavier de Plana
1: Canice. Dercídio, é isso?
3: Mercídio.
1: Mercídio?
3: Sim, sim.
1: Mercídio da Plana Canice.
3: É pela primeira vez ligar a rádio.
1: Ah, ok, que bom. Está na Plana Canice, aqui é Maputo, né?
3: Sim, sim, sim.
1: Ok, vamos lá a sua opinião em relação a este assunto. É, porque, o que leva as pessoas a postarem toda a sua vida nas redes sociais?
3: Epa, eu vejo que é por causa de emoção, né?
1: Uhum.
3: Sim, sim, e qualquer coisa, mas principalmente as mulheres.
1: Principalmente as mulheres?
3: As mulheres, sim, pequena coisa já está a postar, até que está a comer, está no takeaway, está a mandar no Facebook, eu estou a ver que é por causa de emoção que temos.
1: E isso pode ter consequências ou não?
3: Por mim faz consequência, porque não é a nossa realidade.
1: Não é a nossa realidade?
3: Sim, porque é muita coisa. Temos, por exemplo, nos convidar ao almoço, depois apostar uma coisa que nunca na nossa vida comemos.
1: Ok, ok. Tá bom. Um abraço aí, ótimo dia para si, ok?
3: Muito obrigado, bom trabalho.
1: Tá bom, tchau, tchau. 87-000-9900, repito, 87-000-9900. Alô, bom dia. Não, melhor, boa tarde. Alô, boa tarde. Alô, boa tarde.
4: Boa tarde.
1: Baixa o volume do seu rádio, por favor.
4: Alô, boa tarde.
1: Boa tarde. Seu nome e o bairro?
4: Faz bem no distrito de Namarói.
1: Faz bem, Namarói. Faz bem. É pela primeira vez a ligar aqui a Rádio 99 FM, né?
4: É a segunda vez.
1: É a segunda vez, ok, tá bom. Vamos lá. Qual é a sua opinião em relação a este assunto? Por que as pessoas vivem postando tudo nas redes sociais?
4: É, eu também vejo que...
1: Oh, perdemos aí o faz bem. Qual é a sua opinião, caro ouvinte que está acompanhando o programa? As pessoas postam tudo. É aniversário, é sapato, é namorado. O que está a acontecer? Vamos lá ao encontro da Neyma no Inhagoia. Boa tarde, Neyma. Como está?
5: Estou bem, tá?
1: Aqui também está controlado. Qual é a sua opinião em relação a este assunto?
5: Não sei.
1: Tchau, tchau. São neste momento 13 horas e 37 minutos. Qual é a sua opinião, caro ouvinte? Estamos aqui a discutir este assunto que tem a ver com as redes sociais. Vamos lá, temos mais um ouvinte em linha. Alô, bom dia. Ou melhor, boa tarde.
6: Boa tarde, boa tarde.
1: Boa tarde. Qual é o seu nome e o bairro?
6: Rose de Nampula.
1: Rose?
6: Sim.
1: Em Nampula.
6: Isso aí.
1: Vamos lá, sua opinião, senhor Rose.
6: Quando essa situação aí de postar qualquer coisa, primeiro é falta de conhecimento em relação a redes sociais.
1: Ok.
6: Falo da repercussão que pode vir dar em tudo que nós postamos.
1: Ok.
6: Aquilo muito mais é atrapalhice, né?
1: Ok.
6: Porque às vezes você nem olha para o futuro, o que aquilo pode vir lhe trazer. Você pode vir se arrepender. Pior no momento em que nós nos encontramos. Nós criamos muita exposição daquela que é a nossa vida.
1: Ok.
6: Então, podemos correr perigos até de morte, de sequestros, de vandalização nas nossas casas, furtos e muito mais. Por causa desta situação de tudo querermos expor.
1: Ok.
6: Então, nós não pautamos a nossa própria, a termos nossa própria privacidade.
1: Uhum.
6: Os criadores de redes sociais, Facebook, WhatsApp, as outras plataformas digitais, poucas vezes aparecem. Mas nós somos, parece que, pronto, logo que apareceu, você não se saudade da cara do outro. Principalmente aqui em Moçambique, digo isso, não posso dizer que nos outros países não acontece, mas isso é muito perigoso.
1: Ok.
6: Expomos tudo quando nós temos feito. Né?
1: Tá bom, tá bom.
6: Então, essa é a minha opinião.
1: Tá bom, muito obrigado por partilhar aqui a sua opinião, senhor Rose. Ótimo dia para si.
6: Muito obrigado, bom trabalho.
1: Tchau, tchau. São 13 horas e 40 minutos. Qual é a sua opinião, caro ouvinte? Por que as pessoas vivem postando tudo nas redes sociais? Alô, boa tarde. Alô, boa tarde.
7: Alô, boa tarde.
1: Boa tarde, com quem falo?
7: Alô?
1: Se estou a ouvir perfeitamente, com quem falo?
7: Angélica de Maputo.
1: Angélica, Maputo é grande. Maputo aonde, Angélica?
7: Não consigo ouvir bem.
1: Está em Maputo, em que bairro? Oh, estamos a ouvir muito mal a Angélica, ok? Acho que ainda está a usar Smart Kika, né? Ok, tá bom. Temos mais um ouvinte em linha. Alô, boa tarde.
8: Sim, sim, boa tarde.
1: Boa tarde. Com quem a gente fala?
8: Almeida, da Beira.
1: Almeida, está na Beira.
8: Sim, sim.
1: Vamos lá direto à senhora Almeida. Por que as pessoas passam a vida a postar as suas vidas nas redes sociais?
8: Sim, é o seguinte, é que as pessoas procuram tentar ser felizes nas redes sociais. Você está percebendo?
1: Ok.
8: Sim, as pessoas não encontram a felicidade dentro de si, então tentam aparentar uma vida que não é só para encontrar a felicidade, é o que eu acho. Mas muitas das vezes as pessoas postam isso, aquilo que não tem muitas vezes, ou está num sítio bonito, achou que deve voltar.
1: Ok.
8: Para tentar encontrar a felicidade, tentar ser feliz. Às vezes as pessoas usam filtro para, se calhar, ver aquela imagem bonita de si mesmo, gostar de si, nas redes sociais.
1: Ok. E o senhor também costuma postar, né, nas redes sociais, né?
8: Não. Eu não posto nas redes sociais. Não posto. Não vou falar porque eu uso bom dia. Até essa coisa de internet agora parei um pouco. Não necessariamente porque eu estava a postar muito, mas é que tem muita coisa desnecessária na internet. Então, me afastei um pouco.
1: Ok, tá bom. Obrigado aí pela sua contribuição e ótimo dia.
8: Obrigado, Vanessa. Obrigado.
1: Tá bom, tchau, tchau. Tá aí, obrigado aí pela sua ligação.

0: de verdade, se queremos seguir a pessoas que talvez têm dinheiro, não gostam dessas coisas de apostar nas redes sociais. Mas para nós, de verdade, que não temos dinheiro aí, pôr lá nas redes sociais e ir apostar. Só para mim, eu vejo que isso é pobreza mental, de verdade, para nós aqui.
1: Não usa redes sociais, né?
0: Não, não uso redes sociais, porque quando eu vejo isso, isso não ganho nada. Não. Sim.
1: Tá bom, um abraço, ótimo dia.
0: Obrigado, mano, bom trabalho.
1: Tchau, tchau. Tá aí, falamos com o senhor Osvaldo, são 13 horas e 44 minutos. Qual é a sua opinião? Quase toda a sua vida nas redes sociais. Alô, boa tarde. Boa tarde.
2: Boa tarde.
1: Baixa o volume do seu rádio, por favor.
2: Eu chamo-me Eugênio Albano.
1: Eugênio Albano, está em que bairro, senhor Eugênio?
2: Eu sou da Beira, mas estou a prestar serviço aqui em Pemba. Obrigado.
1: Neste momento está em Pemba?
2: Sim, estou em Pemba neste momento.
1: Ah, ok, que bom ouvir isso. Vamos lá, a sua opinião.
2: A opinião que eu tenho aqui, vejo que as pessoas estão a sofrer mentalmente, porque ele vai se postar nas redes sociais toda a sua vida. Ganha o quê?
1: Ok.
2: Não tem interesse, não tem interesse. Embora que redes sociais venham para ser usado, mas não é de qualquer maneira. Está a ver, né?
1: Ok. E você usa redes sociais?
2: Não, não.
1: Não usa?
2: Não, não uso.
1: Tá bom.
2: Não.
1: Muito obrigado pelo carinho da sua audiência.
2: E não, nem sei como se faz.
1: Nem sabe como se faz?
2: Como se faz para poder usar redes sociais.
1: Uso
2: chamadas para notícias.
1: É. Yeah. Tá bom, um abraço aí, ótimo dia.
2: Muito obrigado.
1: Tchau, tchau.
2: Tchau.
1: São neste momento 13 horas e 46 minutos. É, vamos atender mais dois ouvintes para fecharmos este bloco. Alô, boa tarde.
3: Alô, boa tarde.
4: Boa tarde.
1: Boa tarde, seu nome e o bairro?
4: Vasco, Nampula.
1: Vasco em Nampula.
4: Moivir,
1: ok, senhor Vasco. Vamos lá, sua opinião, senhor Vasco.
4: Sim, eu diria que postar nas redes sociais há suas vantagens, assim como há suas desvantagens.
1: Ok.
4: Sim, porque antigamente nós, para sabermos algo de alguém, tínhamos que ligar, gastar crédito. Então, as suas vantagens é que você, nas redes sociais, você pode colocar a sua foto, que está bem.
1: Uhum.
4: Então, as suas vantagens.
1: Ok.
4: E as desvantagens são que você pode ter números estranhos e podem te ver que você está a sítio X, então acaba mostrando sua localização.
1: Ok.
4: Então, é isso. Essa é a minha opinião.
1: Tá bom. Obrigado pela sua contribuição. Ótimo dia.
4: Muito obrigado.
1: Tchau, tchau. São 13 horas e 47 minutos, vamos lá atender o último ouvinte para fecharmos este bloco. Alguns podem mandar mensagens. Alô, boa tarde.
5: Sim, muito boa tarde.
1: Boa tarde, com quem falo?
5: Aqui está a falar com Camané Gabriel de Nampula.
1: Camané Gabriel em Nampula.
5: Sim, sim.
1: Vamos lá, senhor Camané, qual é a sua opinião em relação a este assunto? Por que as pessoas postam tudo nas redes sociais?
5: Sim, a minha opinião é de eles, já a mentalidade deles não estão boas e também é por emoção. Emoção é de, por não ter aquela coisa, já vir acontecer, ele ter. Que, graças a Deus eu já tenho essa coisa, então tenho que publicar, ver as pessoas que ele tem. Não sabe o significado disso, o que serve, para que serve a internet. Internet serve para muitas coisas, para se perder uma criança, pode ver uma pessoa, pode já comentar, publicar isso dentro de perdeu uma criança, uma pessoa, já é que é mais fácil, mas não sabe isso, então usar, como já compraram hoje, asas de galinha, tem que impostar. Mas quando o homem verdadeiro

0: agora, mas não postam. Sim. Então é por emoção.
1: É para aparecer, né?
0: Sim, que nem uma senhora, não que eu vi, eu lhe vi, e já aquela senhora divorciou com o marido, passando um mês, já aquela senhora nem sabe mexer o telefone digital, nem nada, foi pedir à vizinha que tem telefone digital para poder tirar a foto, como ela estava já com roupas novas, já para publicar para o ex-marido ver que ela está boa, onde ela está a andar bem, enquanto nada.
1: Tá bom. Agora vamos lá fazer o seguinte: não usa redes sociais?
0: Eu não.
1: Não. Ok.
0: Não.
1: Ok, tá bom. Obrigado pela sua contribuição e um ótimo dia.
0: Muito obrigado. Bom trabalho, mano.
1: Tchau, tchau. Ok, são várias opiniões aqui por parte dos nossos ouvintes, mas para fecharmos o assunto, né? Está a acordar, está a postar, está a lavar a cara, está a postar, está a matabichar, está a postar, está a postar. É, chumbou de classe, não posta. As pessoas postam tudo. Vamos lá conversar, né? As pessoas postam tudo nas redes sociais, principalmente pela busca de validação e pertencimento. Ou melhor, em outras palavras, diríamos, as pessoas mais postam para parecer aquilo que elas não são. É por isso que coisas negativas geralmente postam pouco. O que são coisas negativas? Chumbei de classe, as reprovações dela ou dele, pouco postam. Ok? Mas postam para parecer que conseguiram, que... Agora, curtidas e comentários funcionam como recompensas cerebrais imediatas. É tipo dopamina, né? Isso acaba aliviando a solidão, acaba aliviando a pessoa da solidão. Além disso, é uma forma também de documentar a própria vida, construir uma identidade online e controlar também a narrativa de quem elas são. É para você criar um texto de acordo com aquilo que a pessoa postou ali. Postou, por exemplo, assar frango num fogão grande, numa geleira grande cheia de cerveja. O Ferrari estacionado, chegou ao lado do Ferrari, tirou foto e depois postou para parecer que o Ferrari é dele. E nós criamos uma narrativa em relação a isso, né? Mas olha só o outro lado, né? A psicologia, por exemplo, diz que aponta que a exposição excessiva costuma estar ligado a vários fatores, né? As pessoas que mais usam redes sociais para postar, isso, por exemplo, pode estar ligado à validação e autoestima, à dependência de likes para se sentir valorizado e amado. Há pessoas que precisam, têm fome de likes. Outro ponto é construção de identidade, o desejo de mostrar aos outros quem ele é, ou quem se gostaria de ser, ou eu gostaria de chegar aqui, eu gostaria de... É uma ilusão. Outro ponto é fugir de si mesmo, fugir do vazio. O que é isso? O uso da internet para preencher vazios afetivos ou tentar aliviar sentimentos de solidão. As pessoas acabam recorrendo às redes sociais para fugir da falta de companhia, a falta de afeto, a falta de pessoas especiais ao seu redor, acabam recorrendo às redes sociais para tentar aliviar sentimentos de solidão. Em outras palavras, as pessoas, a maior parte das pessoas que vivem postando, tem problema de afeto. São pessoas solitárias. E redes sociais é refúgio. Outro ponto e último, o narcisismo ou exibicionismo. As pessoas estão nas redes sociais para postar. E narcisismo. Este ponto narcisismo já falamos aqui, caro ouvinte. Mas aqui neste ponto das redes sociais, onde é que o narcisismo vai se encaixar? A necessidade de estar sempre no centro das atenções. O narcisista, vocês sabem como é que ela é. O narcisista é uma pessoa que tem um complexo de superioridade. O narcisista é um controlador. O narcisista nunca aceita ceder, não aceita, ok? E estudos indicam também que a superexposição, quando feita de forma exagerada ou desenfreada também, costuma esconder inseguranças

ou instabilidades emocionais. Pessoa que vive postando coisas nas redes sociais pode ser um problema de insegurança ou problema de gestão das suas próprias emoções. É uma fuga, é um refúgio, redes sociais. Por isso, seja um bom gestor das suas emoções. Leia um livro que fala acerca de gestão das emoções. Eu posso recomendar um, Ansiedade 1, O Medo da Perda, Acelera a Perda, Ansiedade 3, do Augusto Cury. Leia o livro, vai te ajudar muito, tá bom? Muito obrigado pelo carinho da audiência, obrigado pela preferência. Eu sou Anselmo Governi, vou e voltarei amanhã pontualmente às 10 para mais uma viagem do seu programa 99 Loucuras. Macalelo, música do professor Lai, que também foi muito solicitada na edição 2. Tchau, tchau!

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Moçambique. Maio 2020, 28, mínima 16 com céu limpo. Inhambane prevê a máxima de 27, mínima 18, com cima 12 com céu limpo. Quelimane, 27, mínima 19, com céu parcialmente nublado. Tete, prevê a máxima de 30, mínima 17, com céu limpo. Nampula, 28, mínima 17, com céu limpo. Lixinga, prevê a máxima de 23, mínima 13, com céu limpo. E por último, Pemba, que prevê a máxima de 30, mínima 22, com chuva fraca. Moçambique, previsão do tempo. 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
0: Chegou o fim da tarde e com ele, o Vivíssimo. Faça boa viagem na companhia do Vivíssimo. 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
1: Maurício Manieri.
0: John Secada! Gente, que honra! Estamos com o John Secada. John Secada, gente, pelo amor de Deus, que honra, meu Deus do céu.
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1: Neville Goddard. Lição número 5. Permaneça fiel à sua ideia. Aqui temos a quinta e última lição deste curso. Primeiro darei a você uma espécie de resumo do que aconteceu antes. Então, como muitos de vocês me pediram para aprofundar a lição 3, darei mais algumas ideias sobre o pensamento quadridimensional. Eu sei que quando um homem vê uma coisa claramente, ele pode dizer, ele pode explicar. No inverno passado, em Barbados, um pescador cujo vocabulário não abrangeria 1000 palavras, contou-me mais em 5 minutos sobre o comportamento do golfinho do que Shakespeare, com seu vasto vocabulário, poderia ter me dito se ele não conhecesse os hábitos do golfinho. Esse pescador contou-me como o golfinho gosta de brincar com um pedaço de madeira à deriva e, para pegá-lo, você lança a madeira fora e o isca como faria com crianças, porque ele gosta de fingir que está a sair da água. Como eu disse, o vocabulário deste homem era muito limitado, mas ele conhecia o peixe e o mar, porque ele conhecia seu golfinho. Ele poderia contar-me tudo sobre seus hábitos e como pegá-los. Quando você diz que sabe de uma coisa, mas não pode explicá-la, diga que não sabe. Pois, quando o conhece realmente, você a expressa naturalmente. Se eu lhe desse agora para definir a oração e lhe dissesse, como você, através da oração, se você pode dizer, então você já sabe disso, mas se não pode me dizer, então você não sabe disso. Quando a ver claramente nos olhos da mente, maior será a inspiração das palavras necessárias para revestir a ideia e expressá-la lindamente, e você expressará muito melhor do que um homem com um vasto vocabulário que não a vê tão claramente à medida que tu fazes. Se você ouviu atentamente durante as últimas lições, agora sabe que a Bíblia não tem nenhuma referência a pessoas que já existiram ou a eventos que já ocorreram na Terra. Os autores da Bíblia não estavam a escrever a história, estavam a escrever um grande e então adaptaram a capacidade limitada das massas a críticas e impensadas. Você sabe que toda a história da Bíblia é sua. Que quando os escritores apresentam dezenas de personagens na mesma história, eles tentam apresentar a você diferentes atributos da mente que você pode empregar. Você viu como eu peguei talvez uma dúzia ou mais de histórias e as interpretei para você. Por exemplo, muitas pessoas se perguntam como Jesus, o homem mais gracioso e mais amoroso do mundo, se ele é homem, poderia dizer à sua mãe o que ele deveria ter dito a ela. Conforme registrado no 2 capítulo do Evangelho de São João, Jesus é obrigado a dizer à sua mãe, mulher, o que tenho eu que fazer contigo? João 2, versículo 4. Você e eu, que ainda não estamos identificados com o ideal a que servimos, não faríamos tal declaração à nossa mãe. No entanto, aqui estava a personificação do homem dizendo à sua mãe, mulher, o que tenho eu que fazer contigo? Você é Jesus e a sua mãe é a sua própria consciência. Pois a consciência é a causa de todos. Portanto, é o grande pai e mãe de todos os

fenômenos. Você e eu somos criaturas de hábitos. Adquirimos o hábito de aceitar como definitiva a evidência de nossos sentidos. O vinho é necessário para os convidados e meus sentidos me dizem que não há vinho. E eu, por hábito, estou prestes a aceitar essa falta como definitiva. Quando me lembro de que minha consciência é a única realidade, portanto, nego a evidência de meus sentimentos e assumo a consciência de ter vinho suficiente. De certa forma, repreendi minha mãe ou a consciência que sugeria a falta. E assumi a consciência de ter o que desejo para meus convidados. O vinho é produzido de uma maneira que não conheces. Acabei de ler uma nota aqui de um amigo meu. No domingo passado, ele tinha um compromisso em uma igreja para o casamento. O relógio dizia que ele estava atrasado. Tudo dizia que ele estava atrasado. Ele estava parado na esquina, à espera por um carro. Não havia ninguém à vista. Ele imaginou que, em vez de estar na esquina, estava na igreja. Naquele momento, um carro parou na frente dele. Meu amigo contou ao motorista a sua situação e o motorista disse: "Não vou por esse caminho, mas vou levá-lo até lá." Meu amigo entrou no carro e estava na igreja a tempo do culto. Isso é aplicar a lei corretamente, não a aceitação da sugestão de atraso. Nunca aceite a sugestão de falta. Neste caso, digo para mim mesmo: o que tenho que fazer contigo? O que eu tenho a ver com a evidência dos meus sentidos? Traga-me todos os vasos e encha-os. Em outras palavras, suponho que tenho vinho e tudo o que desejo. Então meu eu, dimensionalmente maior, inspira em tudo. Os pensamentos e as ações que ajudam a personificação de minha suposição. Não é um homem dizendo para uma mulher: "Mulher, o que tenho eu para fazer contigo?" Todo homem que conhece essa lei é quem dirá a si mesmo, quando os seus sentidos sugerirem falta: "O que eu tenho que fazer com você? Fique atrás de mim." Nunca mais ouvirei uma voz assim, porque se o fizer, ficarei impregnado por essa sugestão e darei a fruta da falta. Passamos a outra história no Evangelho de São Marcos, onde Jesus está com fome. E vendo uma figueira, longe de ter folhas, ele veio. Se por acaso pudesse encontrar alguma coisa nela, e quando chegou a ela, não encontrou nada além de folhas, pois ainda não era o tempo dos figos. E Jesus respondeu e disse-lhe: "Ninguém te comerá daqui para sempre e para sempre." E seus discípulos ouviram. Marcos 11, versículos 13 e 14. E de manhã, ao passarem, viram a figueira secar das raízes. Marcos 11, versículo 20. "Que árvore estou explodindo?" Não é uma árvore do lado de fora. É a minha própria consciência. Eu sou a videira. João 15, versículo 1. Minha consciência, meu eu sou, é a grande árvore. O hábito, mais uma vez, sugere vazio, sugere estéril, sugere 4 meses antes que eu possa me deleitar. Mas não posso esperar 4 meses. Digo a mim mesmo essa poderosa sugestão de que nunca mais por um momento alívio que levará 4 meses para realizar meu desejo. A crença na falta deve, a partir de hoje, ser estéril e nunca mais se produzir em minha mente. Não é um homem explodindo uma árvore. Tudo na Bíblia se passa na mente do homem. A árvore, a cidade, o povo, tudo. Não há uma declaração feita na Bíblia que não represente algum atributo da mente humana. São todas personificações da mente e não coisas dentro do mundo. A consciência é a única realidade. Não há ninguém a quem possamos recorrer depois de descobrirmos que nossa própria consciência é Deus. Pois Deus é a causa de todos e não há nada além de Deus. Você não pode dizer que um diabo causa alguma coisa e Deus outras. Escute estas palavras. Assim diz o Senhor ao seu ungido, Ciro, cuja mão direita eu segurei, subjugaria nações diante dele
e perderei os lombos dos leis, e para abrir diante dele as duas portas com folhas, e as portas não serão fechadas. Irei diante de ti e endireitarei os lugares tortos, quebrarei os portões de bronze e cortarei em pedaços as barras de ferro. E eu te darei outros, para que sou o Deus de Israel. Isaías 45, versículos 1, 2 e 3. Eu formo a luz e crio as trevas dessas coisas. Isaías 45, versículo 7. Fiz a terra e criei o homem sobre ela. E eu, minhas mãos, escondi os céus, e todo o seu exército eu ordenei. Eu o levantei em retidão, e eu dirigirei todos os seus caminhos. Ele edificará minha cidade e libertará meus cativos, não por preço nem recompensa, diz o Senhor dos Exércitos. Isaías 45, versículos 12 e 13. Eu sou o Senhor, e não há mais, não há Deus além de mim. Isaías 45, versículo 5. As palavras são as palavras inspiradas dos homens que descobriram que a consciência é a única realidade. Se eu estou machucado, eu estou machucado. Se há trevas no meu mundo, criei as trevas, a melancolia e a depressão. Se houver luz e alegria, eu criei a luz e a alegria. Não há ninguém além deste eu sou que faz tudo. Você não pode encontrar uma causa forte de sua própria consciência. Seu mundo é um grande espelho constantemente dizendo quem você é. Quando você conhece pessoas, elas dizem pelo comportamento delas quem você é. Suas orações não serão menos devotadas porque você se volta para sua própria consciência em busca de ajuda. Não creio que qualquer pessoa em oração sinta mais alegria, piedade e sentimento de adoração do que quando sinto gratidão, pois presumo que o desejo de meu desejo seja realizado, sabendo ao mesmo tempo que é necessário, eu mesmo que me virei. Na oração, você é chamado a acreditar que possui o que sua razão e seus sentidos negam. Quando você orar, acredite que você tem e você receberá. A Bíblia afirma que desta forma: por isso vos digo que coisas perdoardes vos desejo. Quando orardes, crede que o recebereis e será vosso. E quando estiverdes orando, perdoai. Se tendes, deve contra qualquer, para que teu Pai, que está no céu, vos perdoe as vossas ofensas. Mas se não perdoardes, vosso Pai, que está no céu, perdoará vossas ofensas. Marcos 11, versículos 24, 25 e 26. É isso que nós, se oramos algo, se acredito em doenças, pobreza ou qualquer outra coisa, devo perdê-lo e deixá-lo ir. Ou usando palavras de negação, mas acreditando que ele é o que ele deseja ser. Dessa forma, eu perdoá-lo completamente. Eu mudei muito o conceito dele. Eu tive, deveria contra ele e eu o perdoei completamente. Esquecimento é o perdão. Eu não me esqueci, então eu não me perdoei. Eu só perdoo algo quando eu esqueço verdadeiramente. Posso lhe dizer até o fim dos tempos: perdoo você. Mas se toda vez que te vejo ou penso em você, estou lembrando o que eu mantive contra você, eu não perdoei. Perdão é completo esquecimento. Você vai a um médico e ele lhe dá algo para sua doença. Ele está a tentar tirar isso de você. Então, ele lhe dá algo no lugar dele. Dê a si mesmo o novo conceito de si para o conceito antigo. Desista completamente do conceito antigo. Uma oração concedida implica que algo é feito em consequência da oração que de outra forma não teria sido feita. Portanto, eu mesmo sou a fonte da ação, a mente que dirige e quem concede a oração. Quem reza com sucesso se volta e se apropria do estado procurado.
Você não tem que fazer sacrifício. Você não tem sacrifício para oferecer. Não deixe ninguém lhe dizer que você deve lutar e sofrer. Você não precisa lutar pela realização de seu desejo. Leia o que diz na Bíblia. Para que fim me propõe?

e à multidão dos teus sacrifícios, diz o Senhor. Estou cheio das ofertas queimadas, de carneiros e da gordura de animais alimentados, e não me agrado do sangue de novinhos, nem de cordeiros, nem dele cabras. Quando vocês vieram aparecer diante de mim, quem exigiu isso de suas mãos para pisar minhas cortes? Não traga mais oblações vãs. O incenso é uma abominação para mim. As novas luas e sábados, o chamado das assembleias, não posso suportar a iniquidade e a assembleia solene. As tuas novas luas e as tuas festas designadas, a minha alma odeia. Tornaram-se um fardo para mim. Estou cansado de suportá-las. Isaías 1, versículos 11 e 14. Tereis um cântico como na noite em que se aguardar uma santa solenidade e alegria de coração, como quando alguém vai com um cano para entrar no monte do Senhor, ao Poderoso de Israel. Isaías 30, versículo 29. Cante ao Senhor um novo cântico e seu louvor desde o fim da terra. Isaías 42, versículo 10. Cantais, ó céus, porque o Senhor o fez. Grita, partes inferiores da terra. Começa a cantar, ó montes, ó floresta e toda a árvore ali. Porque o Senhor redimiu Jacó e se glorificou em Israel. Isaías 44, versículo 23. Portanto, os redimidos do Senhor voltarão e cantarão a Sião, e a alegria eterna estará sobre a cabeça deles. Eles obterão gratidão e alegria, e tristeza e do luto fugirão. Isaías 51, versículo 11. O único presente aceitável é um coração alegre. Venha com canto e louvor. Esse é o caminho a seguir diante do Senhor. Sua própria consciência. Suponha que o sentimento de seu desejo foi realizado e você trouxe o único presente aceitável. Todos os estados de espírito, excepto de... Quando você vem antes de mim, regozija-se. Porque regozijar implica que algo aconteceu que você desejava. Venha antes. Estes estados de espírito implicam aceitação do estado procurado. Coloque-se de bom humor e sua própria consciência o incorporará. Se eu pudesse definir a oração para alguém e colocá-la da maneira do desejo realizado, se você perguntar o que você quer dizer com isso, eu me sentiria na situação da oração respondida e depois eu agiria como se isso já fosse um facto, sabendo que, ao caminhar nessa atitude fixa, minha suposição se tornará realidade. Não é história. Mas se você ouviu atentamente a minha mensagem nas últimas 4 lições, não creio que queira mais uma prova de que a Bíblia não é história. Aplique o que viu e você realizará seus desejos. E agora eu lhe disse antes que aconteça, que quando acontecer, você poderá acreditar. João 14, versículo 29. Muitas pessoas, inclusive eu, observaram eventos antes que eles acontecessem. Isto é, antes que eles ocorressem neste mundo de 3 dimensões. Como o homem pode observar um evento antes que ele ocorra nas 3 dimensões do espaço? A vida na Terra prossegue de acordo com o plano, e esse plano deve existir em outro lugar, em outra dimensão, e está se movendo lentamente através de nosso espaço. Se os eventos que ocorrem não estavam neste mundo quando foram observados, para serem perfeitamente lógicos, eles devem ter estado fora deste mundo. E o que quer que lhe seja visto antes que ocorra aqui deve ser predeterminado do ponto de vista do homem acordado em um mundo tridimensional. E o que quer que lhe seja visto antes que ocorra aqui deve ser predeterminado do ponto de vista do homem acordado em um mundo tridimensional. No entanto, os professores antigos nos ensinaram que poderíamos alterar o futuro, e minha própria experiência confirma a verdade de seus ensinamentos. Portanto, meu objetivo ao dar este curso é indicar possibilidades inerentes ao homem, mostrar que o homem pode alterar o seu futuro, mas assim alterado, forma novamente uma sequência determinística a partir do ponto de interferência, um futuro que será consistente com a alteração. A característica mais notável do futuro do homem é a sua flexibilidade.

futuro, embora preparado com antecedência em todos os detalhes, tem vários resultados. Temos a cada momento de nossas vidas a escolha diante de nós qual dos vários futuros teremos. Existem duas visões reais no mundo, possuídas por todos: um foco natural e um foco espiritual. Os antigos professores chamavam aquele de a mente carnal e o outro de a mente de Cristo. Podemos diferenciá-los como uma consciência desperta, como governada por nossos sentidos, e uma imaginação controlada, governada por desejo. Reconhecemos esses dois centros de pensamento distintos na declaração. O homem natural não recebe as coisas do Espírito de Deus, pois elas são tolices para ele. Nem ele pode conhecê-las, porque são discernidas espiritualmente. 1 Coríntios 2, versículo 14. A visão natural limita a realidade ao momento chamado agora. Para a visão natural, o passado e o futuro são puramente imaginários. A visão espiritual, por outro lado, vê o conteúdo do tempo. O passado e o futuro são um todo presente para a visão espiritual. O que é mental e subjetivo ao homem natural é concreto e objetivo para o homem espiritual. O hábito de ver apenas aquilo que nossos sentidos permitem nos torna totalmente cegos para o que, de outro modo, poderíamos ver. Para cultivar a faculdade de ver o invisível, muitas vezes devemos deliberadamente separar nossas mentes da evidência dos sentidos e concentrar nossa atenção em um estado invisível, sentindo-o mentalmente e sentindo-o até que tenha toda a distinção da realidade. O pensamento sério e concentrado, focado em uma direção específica, elimina outras sensações e as faz desaparecer. Temos apenas que nos concentrar no estado desejado para vê-lo. O hábito de desviar a atenção da região da sensação dos sentimentos, o que é invisível, pois as coisas invisíveis dele, desde a criação do mundo, são claramente vistas. Romano 1, versículo 20. Essa visão é completamente independente das faculdades naturais. Abra e acelere. Um pouco de prática nos convencerá de que podemos, controlando nosso desejo. O desejo é a fonte principal da ação. Não poderíamos mover um único dedo a menos que desejássemos movê-lo. Não importa o que façamos, seguimos o desejo que atua. Nosso desejo de quebrá-lo é maior do que nosso desejo de continuar o hábito. Os desejos que nos impelem à ação são aqueles que prendem nossa atenção. Um desejo é apenas uma consciência de algo que nos falta e precisamos para tornar nossa vida mais agradável. Os desejos sempre têm algum ganho pessoal em vista. Quanto maior for o ganho esperado, mais intenso é o desejo. Não há desejo absolutamente altruísta onde não há nada a ganhar. Não há desejo e, consequentemente, nenhuma ação. O homem espiritual fala ao homem natural através da linguagem do desejo. A chave para o progresso na vida e a realização dos sonhos está na pronta obediência à sua voz. A obediência sem hesitar à sua voz é uma suposição imediata do desejo realizado. Desejar um estado é tê-lo. Como Pascal disse, você não teria me procurado se não me tivesse encontrado. O homem assumindo o sentimento de seu desejo realizado e depois vivendo e agindo com base nessa convicção, altera o futuro em harmonia com sua suposição. Pressupostos despertam o que afirmam. Assim que o homem assume o sentimento de seu desejo realizado, seu eu quadridimensional encontra caminhos para alcançar esse objetivo, descobre métodos para a realização. Não conheço nenhuma definição mais clara dos meios pelos quais realizamos nossos desejos do que experienciar na imaginação o que experimentaríamos na carne que queremos atingir o nosso objetivo. Essa experiência imaginária do fim com a aceitação deseja os meios. O eu quadridimensional constrói, com sua perspectiva mais ampla, os

os meios necessários para alcançar o fim desejado, o fim aceito. A mente indisciplinada acha difícil assumir um estado que é negado pelos sentidos. Mas aqui está uma técnica que facilita chamar coisas que não são vistas como se fossem. Ou seja, encontrar um evento antes que ele ocorra. As pessoas têm o hábito de menosprezar a importância das coisas simples. Mas essa fórmula simples para mudar o futuro foi descoberta após anos de pesquisa e experimentos. O primeiro passo para mudar o futuro é desejo, ou seja, defina seu objetivo, saiba definitivamente o que deseja. Em segundo lugar, construa um evento que você encontraria a realização do seu desejo, algo que terá a ação do eu predominante. Em terceiro lugar, imobilize o corpo físico e induza a uma condição semelhante ao sono, imaginando que você está com sono. Deite na cama ou relaxe em uma cadeira. Então, com as pálpebras fechadas e sua atenção focada na ação que você permite experimentar na imaginação, sinta-se mentalmente na ação proposta, imaginando o tempo todo que você está realmente realizando a ação aqui e agora. Você deve sempre participar da ação imaginária. Não apenas fique para trás e observe, mas sinta que você está realmente realizando a ação, para que a sensação imaginária seja real para você. É importante sempre lembrar que a ação proposta deve ser aquela que siga a realização do seu desejo. Além disso, você deve sentir-se em ação até que ela tenha toda a vivacidade e distinção da realidade. Por exemplo, suponha que você deseja promoção em seu escritório. Ser parabenizado seria um evento que você encontraria após a realização de seu desejo, tendo selecionado esta ação como a que você experimentará na imaginação. Imobilize o seu corpo físico e induzir um estado semelhante ao sono, um estado sonolento, mas no qual você ainda é capaz de controlar a direção de seus pensamentos, um estado no qual você está atento sem esforço. Em seguida, visualize um amigo diante de você. Coloque sua mão imaginária na dele. Sinta-se sólido e real e mantenha uma conversa imaginária com ele em harmonia com a ação. Você não se visualiza a uma distância no espaço e a uma distância no tempo sendo felicitado por sua boa sorte. Em vez disso, você faz outro lugar, aqui e o futuro agora. Um evento futuro é uma realidade agora. Em um mundo dimensionalmente maior e, por incrível que pareça, agora em um mundo dimensionalmente maior e equivalente a aqui, no espaço tridimensional comum da vida cotidiana. A diferença entre sentir em ação aqui agora e visualizar-se em ação como se estivesse em uma tela de cinema é a diferença entre sucesso e fracasso. A diferença será apreciada se você agora se visualizar subindo uma escada. Então, com as pálpebras fechadas, imagine que uma escada esteja bem à sua frente e sente-se realmente subindo. Desejo e mobilidade física à beira do sono e ação imaginária em que o teu eu predomina sensivelmente, aqui e agora. Não são apenas fatores importantes para alterar o futuro, mas também são condições essenciais. Quando o corpo físico é imobilizado e nos tornamos possuidores de ideia de fazer algo, se imaginarmos que estamos fazendo isso aqui, agora, e mantemos a ação imaginária subindo até o sono, é provável que acordemos o corpo físico e encontrar-se em um mundo dimensionalmente maior, com um foco dimensionalmente maior e realmente fazendo o que desejamos e imaginamos que estamos fazendo na carne. Mas acordando lá ou na quadridimensional e no futuro, a representarmos aqui no mundo tridimensional. A experiência me ensinou a restringir a ação imaginária, condensar a ideia que deve ser objeto de nossa meditação em um único ato e encená-la repetidas vezes, até sentir a realidade. Caso contrário, a atenção se desviará ao longo de uma trilha associativa e em alguns segundos elas nos levarão a centenas de

quilômetros de distância de nosso objetivo no espaço e a anos de distância de tempo. Se decidirmos subir um degrau de escada específico, porque esse é o evento provável a seguir em realização de nosso desejo, então devemos restringir a ação a subir esse degrau de escada específico. Se a atenção se desviar, leve-a de volta à sua tarefa de subir aquele degrau de escada e continue fazendo isso até que a ação imaginária tenha toda a solidez e distinção da realidade. A ideia deve ser mantida no campo da apresentação sem nenhum esforço sensato de nossa parte. Devemos, com o mínimo de esforço, permear a mente com o sentimento do desejo realizado. A sonolência facilita a mudança porque favorece a atenção sem esforço, mas não deve ser levada ao estado de sono, no qual não poderemos mais controlar os movimentos de nossa atenção, mas um grau moderado de sonolência na qual ainda somos capazes de direcionar nossos pensamentos. A maneira mais eficaz de incorporar um desejo é assumir o sentimento do desejo realizado e, em um estado relaxado e sonolento, repetir uma e outra vez como uma canção de ninar. Qualquer frase curta que implique a satisfação de seu desejo, como obrigado, obrigado, obrigado, até que a única sensação de gratidão domine a mente, como se você tivesse abordado um poder superior por ter feito isso por você. Se, no entanto, buscarmos uma projeção consciente em um mundo dimensionalmente maior, devemos manter a ação funcionando até que o sono ocorra. Experiência na imaginação com toda a nitidez da realidade o que seria experimentado na carne se alcançássemos nosso objetivo. E com o tempo encontrá-lo-emos em carne como o encontramos na nossa imaginação. Alimente a mente com premissas, isto é, afirmações presumidas verdadeiras, porque as suposições, embora falsas, se persistirem até que tenha a sensação de realidade, se tornarão realidade. Para uma suposição, todos os meios que promovem a sua realização são bons. Ela influencia o comportamento de todos, inspira em todos os movimentos, ações e palavras que tendem à sua realização. Para entender como o homem molda seu futuro em harmonia com a sua suposição, simplesmente experimentando em sua imaginação o que ele experimentaria na realidade se realizasse seu objetivo. Precisamos saber o que queremos dizer com um mundo dimensionalmente maior, pois é mundo dimensionalmente maior que vamos alterar nosso futuro. A observação de um evento antes que ocorra indica que o evento seja predeterminado do ponto de vista do homem no mundo tridimensional. Portanto, para alterar as condições aqui nas três dimensões do espaço, devemos primeiro alterá-las nas quatro dimensões do espaço. O homem não sabe exatamente o que significa um mundo dimensionalmente maior e, sem dúvida, negaria a existência de um eu dimensionalmente maior. Ele conhece bem as três dimensões de comprimento, largura e altura e sente que houvesse uma quarta dimensão, deveria ser tão óbvio para ele quanto as dimensões de comprimento, largura e altura. Agora, uma dimensão não é uma linha. É qualquer maneira pela qual uma coisa pode ser medida que é completamente diferente de todas as outras maneiras. Ou seja, para medir um sólido quadridimensional, simplesmente o medimos em qualquer direção, excepto no comprimento, largura e altura. Agora existe outra maneira de medir um objeto que não seja o seu comprimento, largura e altura? O tempo mede minha vida sem empregar as três dimensões de comprimento, largura e altura. Não existe um objeto instantâneo. Sua aparência e desaparecimento são mensuráveis. Ele dura por um período definido de tempo. Podemos medir sua vida útil sem usar as dimensões de comprimento, largura e altura. O tempo é definitivamente uma quarta maneira de medir um objeto.
quanto mais dimensões um objeto tem, mais substancial e real se torna. Uma linha reta que se encontra inteiramente em uma dimensão adquire forma, massa e substância pela adição de dimensões. Que nova qualidade daria o tempo à quarta dimensão que a tornaria muito superior aos sólidos, como os sólidos são para superfícies e superfícies são para as linhas. O tempo é um meio para mudanças na experiência, pois todas as mudanças levam tempo. A nova qualidade é mutabilidade. Observe que se dividirmos um sólido, sua seção transversal será uma superfície. Ou dividir uma superfície, obtemos, isso significa que um ponto é apenas uma seção transversal de uma linha que é, por sua vez, mas através da seção de uma superfície, que é, por sua vez, mas uma seção transversal de um sólido, que, por sua vez, é levado à sua conclusão lógica. Mas através da seção de um objeto quadridimensional. Não podemos evitar, são apenas seções transversais de corpos quadridimensionais. O que significa? Quando encontro você, encontro uma seção transversal do você quadrimissional, o eu quadrimissional que não é visto. Para ver o eu quadrimissional, devo ver todas as sessões ou momentos da sua vida, do nascimento à morte, e vê-los todos como coexistentes. Meu foco, toda a gama de impressões sensoriais que você experimentou na Terra, além daquelas que pode encontrar. Eu deveria vê-los. Não na ordem em que foram experimentados por você, mas como um todo presente. Como mudar? É a característica da quarta dimensão. Eu devo vê-los em um estado de fluxo, como um todo vivo e animado. Agora, se temos tudo isso claramente fixo em nossas mentes, o que isso significa para nós neste mundo tridimensional? Isso significa que, se pudermos nos mover ao longo do tempo, podemos ver o futuro e alterá-lo se assim o desejarmos. Este mundo que pensamos tão solidamente real é uma sombra da qual e além do qual podemos passar a qualquer momento. É uma abstração de um mundo mais fundamental e dimensionalmente maior. Um mundo mais fundamental abstraído de um mundo ainda mais fundamental e dimensionalmente maior. E assim por diante até o infinito. Pois o absoluto é inatingível por qualquer meio ou análise, não importa quantas dimensões adicionemos ao mundo. O homem pode provar a existência de um mundo dimensionalmente maior, simplesmente concentrando sua atenção em um estado invisível e imaginando que ele o vê e sente. Se ele permanecer concentrado nesse estado, seu ambiente atual desaparecerá e ele despertará em um mundo dimensionalmente maior, onde o objeto de sua contemplação será visto como uma realidade objetiva concreta. Sinto intuitivamente que, se ele abstraísse seus pensamentos deste mundo dimensionalmente maior e se retirasse ainda mais em sua mente, ele provocaria novamente uma externalização do tempo. Ele descobriria que toda vez que recua em sua mente interior e provoca uma externalização do tempo, o espaço se torna dimensionalmente maior. E, portanto, ele concluiria que o tempo e o espaço são seriais e que o drama da vida é apenas a subida de um bloco temporal, temporal multidimensional. Os cientistas um dia explicarão por que existe um universo serial. Mas, na prática, como usamos esse universo serial para mudar o futuro é mais importante. Para mudar o futuro, precisamos nos preocupar apenas com dois mundos na série infinita: o mundo que conhecemos em razão de nossos órgãos corporais e o mundo que percebemos independentemente de nossos órgãos corporais. Afirmei que o homem tem todo momento a escolha diante de si de qual dos vários futuros ele terá. Mas surge a pergunta: como isso é possível quando as experiências do homem despertadas no mundo tridimensional são predeterminadas? Como implica sua observação de um evento antes que ele ocorra?
Um sonho nada mais é do que um pensamento quadridimensional, descontrolado ou o

é arranjo de impressões sensoriais passadas e futuras. O homem raramente sonha com eventos na ordem em que os experimenta quando acordados. Ele geralmente sonha com dois ou mais eventos separados no tempo, fundidos em uma única impressão sensorial. Ou então, ele organiza tão completamente suas impressões sensoriais de vigília que ele não as reconhece quando as encontra no estado de vigília. Por exemplo, sonhei que entreguei um pacote ao restaurante do meu prédio. A anfitriã me disse: "Você não pode deixar que existem." Ao que o operador do elevador me deu letras e como eu agradeci a ele por eles e que, por sua vez, agradeceu-me. Nesse ponto, o operador do elevador noturno apareceu e me cumprimentou. No dia seguinte, quando saí no meu apartamento, peguei algumas cartas colocadas à minha porta. No caminho, dei uma gorjeta ao operador do elevador diurno e agradeci por cuidar de minhas correspondências. Depois disso, ele me agradeceu pela gorjeta. Ao voltar para casa naquele dia, ouvi um porteiro dizer a um entregador: "Você não pode deixar isso por aí." Quando eu estava prestes a pegar o elevador até o meu apartamento, fui atraído por um rosto familiar no restaurante. E quando olhei na anfitriã, me cumprimentou com sorriso. Naquela noite, escolhi meus convidados para o elevador. E quando me despedi deles, o operador noturno acenou para mim, simplesmente reorganizando algumas das impressões sensoriais únicas que eu estava destinado a encontrar e fundindo duas ou mais delas em impressões sensoriais únicas, construí um sonho que diferia bastante da minha experiência de vigília. Quando aprendemos a controlar os movimentos de nossa atenção no mundo quadridimensional, seremos capazes de criar conscientemente circunstâncias no mundo tridimensional. Aprendemos um sonho acordado. Podemos construir conscientemente um evento que desejamos experimentar no mundo tridimensional. As impressões sensoriais que usamos para construir nosso sonho de despertar são realidades presentes deslocadas no tempo ou no sonho acordado. É selecionar, de entre a vasta gama de impressões sensoriais, aquelas que, quando adequadamente arranjadas, implicam que realizamos nosso desejo. Com um sonho claramente definido, relaxamos em uma cadeira e induzimos o estado de consciência semelhante ao sono. Um estado que, embora esteja próximo do sono, não deixa em controle consciente dos movimentos de nossa atenção. Então experimentamos na imaginação o que experimentaríamos na realidade se esse sonho acordado fosse um facto objetivo. Ao aplicar essa técnica para mudar o futuro, é importante sempre lembrar que a única coisa que ocupa a mente durante o sonho acordado é o sonho despertado, a ação e sensação predeterminadas que implicam a realização de nosso desejo. Como o sonho acordado se torna facto físico, não é nossa preocupação. Nossa aceitação do sonho de despertar como realidade física deseja os meios para sua realização. Deixa-me novamente estabelecer o fundamento da oração, que nada mais é do que um sonho acordado controlado. Defina seu objetivo, saiba definitivamente o que deseja. Construa um evento que você acredita que encontrará após a realização do seu desejo, algo que terá a ação do eu predominante, um evento que implica a realização do seu desejo. Imobilize o seu corpo físico e induza um estado de consciência semelhante ao sono. Então sinta-se mentalmente direto na ação proposta, até que a única sensação de realização domine a mente, imaginando o tempo todo que você está realmente realizando a ação, aqui e agora, para que você experimente na imaginação o que experimentaria em carne e osso agora, se atingisse seu objetivo. A experiência me convenceu de que essa é a maneira mais fácil de alcançar nosso objetivo. No entanto, minhas próprias falhas me convenceriam se eu implicasse que dominei completamente os movimentos de minha atenção. Mas posso, com um professor antigo, dizer: essa é uma coisa que faço, esquecendo as coisas que estão por detrás e alcançando as que estão antes. Preciso

em direção à marca do prémio. Filipenses 3, versículos 13 e 14. Mais uma vez, quero lembrá-lo de que a responsabilidade de tornar real o que você fez neste mundo não está sobre seus ombros. Não se preocupe com o como. Você assumiu que isso é feito. A suposição tem sua própria maneira de se objetivar. Toda a responsabilidade de fazê-lo é removida de você. Há uma pequena declaração no livro de Êxodos que confirma isso. Milhões de pessoas que o leram ou o mencionaram ao longo dos séculos a entenderam completamente. Dizem: não inclua uma criança no leite de sua mãe. Versão do Rei James: não verás a criança no leite de sua mãe. Êxodo 23, versículo 19. Milhões de pessoas não numeradas que não entenderam essa afirmação até os dias de hoje, na era iluminada, não comem nenhum produto lácteo com um prato de carne. Simplesmente não está feito. Eles acham que a Bíblia é história e, quando diz "não embeba uma criança no leite de sua mãe, leite e produtos derivados de leite, manteiga e queijo", eles não tomarão ao mesmo tempo em que levam a criança ou qualquer outro tipo de leite, carne. De fato, eles ainda têm pratos separados para cozer sua carne. Mas agora você está prestes a aplicá-lo psicologicamente. Você fez uma meditação e assumiu que é o que deseja ser. A consciência é Deus. Sua atenção é como o próprio fluxo de vida ou o próprio leite que nutre e torna vivo aquilo que prende sua atenção. Em outras palavras, o que você prende sua atenção tem sua vida. Ao longo dos séculos, uma criança foi usada como símbolo de sacrifício. Você deu à luz tudo em seu mundo, mas há coisas que você não deseja mais manter vivo, embora tenha sido mãe e pai delas. Você é um pai ciumento que pode consumir facilmente, como Cronos, seus filhos. É seu direito consumir o que anteriormente você expressou quando não sabia melhor. Agora você está desapegado da consciência desse estado anterior. Era

0: é completamente removido de seus ombros. Você não precisa fazê-lo. É assim. Aproprie-se do que já é feito e caminhe na suposição de que é. E de uma maneira que você não sabe. Eu não sei, não sabe. Eu sei, não sabe. Ninguém sabe. Torna-se objetivado em seu mundo. Não se preocupe com o como e não olhe para o seu estado anterior, para o reino de Deus. Lucas 9, versículo 62. Simplesmente assuma que isso é feito e suspenda a razão. Suspenda todos os argumentos daquilo que você deseja ser. Ande como se fosse e permaneça fiel à sua suposição. Ela se tornará realidade. Neville Goddard. Lição número 5. Permaneça fiel à sua ideia.
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